0: a campanha em dezembro, a vacina continuará sendo oferecida de graça a crianças e adolescentes de 9 a 14 anos e grupos específicos. Os demais deverão ser vacinados em clínicas particulares. Reportagem Nazi Brum.
1: Atenção, médicos de todo o país. Estão abertas as inscrições para edital de contratação de especialistas para o SUS.
2: Ao todo, são disponibilizadas 1.138 vagas imediatas, que abrangem 309 municípios nas 5 regiões do país.
1: Entre as especialidades, a área de anestesiologia lidera a oferta de vagas com 290 no total.
2: E as demais estão distribuídas entre ecocardiografia, cirurgia geral, endoscopia digestiva, colonoscopia e oncologia clínica.
1: As inscrições devem ser feitas pela internet na plataforma da UNASUS, no endereço acesso.unasus.gov.br.
2: 3 em cada 10 estudantes de 13 a 17 anos se sentem tristes sempre ou na maioria das vezes.
1: E 18,5% dos jovens pensam que a vida não vale a pena ser vivida. É o que aponta o IBGE.
2: Para criar um espaço de escuta e encaminhar esses adolescentes ao atendimento psicossocial no SUS, os jovens contam com a rede Pode Falar.
3: Um canal de escuta acolhedora e sem julgamentos. Essa é a rede Pode Falar, que atende adolescentes e jovens de 13 a 24 anos em emergências psíquicas e emocionais. De acordo com o IBGE, 3 em cada 10 estudantes de 13 a 17 anos se sentem tristes sempre ou na maioria das vezes. 42,9% dos alunos responderam que se sentem irritados, nervosos ou mal-humorados por qualquer coisa. 18,5% pensam sempre ou na maioria das vezes que a vida não vale a pena ser vivida. Os dados são da Pesquisa Nacional de Saúde Escolar, divulgados esse ano. A Rede Pode Falar é um canal gratuito e anônimo que pode ser acessado pelo celular de maneira fácil, rápida e simples. A vice-coordenadora Marina Oliveira fala sobre a importância do projeto.
4: Ele usa a internet, né, usa a possibilidade do online para chegar a adolescentes do Brasil inteiro. E, ao mesmo tempo, ele facilita a escuta acolhedora desses adolescentes jovens, né, por ter esse sigilo e essa coisa anônima garantida. Ela fica muito mais à vontade para se abrir.
3: Atualmente, 20 instituições compõem a rede Pode Falar em todo o país. As equipes de atendimento são formadas por estudantes de graduação de diversas áreas do conhecimento que são supervisionados por docentes. Todos eles passam por um processo contínuo de formação em saúde mental. Lucas Bonfim, de 31 anos, é um dos atendentes. Estudante de engenharia química na Universidade Federal de Sergipe, ele integra a equipe desde o início deste ano. Mesmo o curso não sendo da área da saúde, ele acredita que o trabalho complementa a sua formação e fala sobre a importância da experiência de escuta.
5: O objetivo do projeto realmente é escutar, a gente conseguir acolher e escutar o que a pessoa tem a falar.
3: A Rede Pode Falar funciona como uma espécie de porta de entrada digital para o atendimento psicossocial do SUS, como explica o diretor do Departamento de Saúde Mental, Álcool e Outras Drogas do Ministério da Saúde, Marcelo Kimati.
6: Ele pode criar uma porta de entrada da mesma forma que a gente criou com pessoas com problemas com jogos e apostas, que ela é feita em pequena escala, mas que ele é muito bem avaliado, ele é muito bem sucedido onde ele é aplicado, e articular isso à rede de atenção psicossocial.
3: A Rede Pode Falar está disponível pelo site podefalar.org.br e também pelo WhatsApp ou Telegram. Com locução de Edinaldo Júnior, reportagem Luciana Colares de Holanda.
1: O telefone para atendimento no WhatsApp é o 61996608843.
2: E no Telegram, o nome de usuário é @podefalar.
1: E está disponível na plataforma da Universidade Aberta do SUS, curso em saúde de populações expostas a agrotóxicos.
2: A formação é feita à distância e voltada a profissionais do Sistema Único de Saúde e a demais interessados no tema.
1: O curso reúne conteúdos sobre vigilância em saúde, incluindo identificação e monitoramento de situações de exposição a agrotóxicos.
2: As inscrições podem ser realizadas diretamente na plataforma da universidade no endereço unasus.gov.br.
1: Para muita gente, viajar de avião pode ser sinônimo de comodidade, mas...
2: Mas, para outras pessoas, o transporte aéreo pode resultar em muita dor de cabeça.
1: Por isso, a Agência Nacional de Aviação Civil criou uma plataforma para registrar reclamações sobre serviços prestados pelas empresas aéreas.
7: Quem precisar registrar uma reclamação sobre serviços prestados por empresas aéreas pode utilizar a plataforma ANAC Passageiro. O acesso é feito com uma conta gov.br e permite enviar manifestações à Agência Nacional de Aviação Civil, ANAC, acompanhar o andamento do atendimento e avaliar a resposta apresentada pela empresa. Durante o processo, a reclamação é encaminhada à companhia aérea, que responde ao passageiro dentro do prazo previsto pela regulamentação da ANAC. O sistema também permite a troca de informações entre as partes até a conclusão do atendimento. Além do registro de reclamações, a plataforma disponibiliza um painel público com indicadores sobre o atendimento das empresas participantes. Os usuários podem consultar informações por companhia aérea, período e nacionalidade da empresa, além dos assuntos mais frequentes, registrados pelos passageiros. Dilson Santa Fé, para a Voz do Brasil.
2: Cidadão pode conhecer mais sobre seus direitos na hora de ir às compras.
1: A Secretaria Nacional do Consumidor está com inscrições abertas para mais de 30 cursos gratuitos e totalmente online.
8: A iniciativa, realizada em parceria com a Universidade de Brasília, busca ampliar o acesso à informação e fortalecer a proteção dos direitos do consumidor. Entre os temas disponíveis estão práticas abusivas, proteção contratual, proteção de dados pessoais, consumo seguro, educação financeira e prevenção ao superendividamento. A coordenadora da Escola Nacional de Defesa do Consumidor, Ana Cláudia Santana, destaca que os cursos são uma oportunidade de formar cidadãos com um padrão de consumo mais consciente.
9: A plataforma é disponível para pessoas a partir de 16 anos, então é uma possibilidade de que na descoberta, né, ali da sua identidade, da sua cidadania, ela consiga descobrir de forma consciente a utilização, né, dos seus recursos financeiros.
8: Um dos destaques é o curso voltado para as bets, que vai abordar os direitos dos consumidores diante do mercado regulado de apostas de cota fixa e os impactos das novas relações de consumo envolvendo o setor. Para Ana Cláudia Santana, o crescimento das plataformas de apostas virtuais trouxe a necessidade do cidadão se informar e conhecer os riscos que envolvem a prática.
9: Temos o curso de bets, né, de capacitação para conhecer qual a funcionalidade dessa, e o registro legal dessas empresas que estão crescendo aí cada vez mais e de forma ilegal, então a gente precisa fazer isso. O crescimento é absurdo, a comunicação com o cidadão para que a utilização desses aplicativos de jogos sejam conscientes, né, informe do risco.
8: As inscrições estão abertas até 20 de julho pelo portal da Escola Nacional de Defesa do Consumidor. Os cursos são online e gratuitos e as aulas começam no dia 27 deste mês. Reportagem Thaís de Araújo.
2: Lembrando, as inscrições devem ser feitas na plataforma da Escola Nacional de Defesa do Consumidor, no endereço eaddefesadoconsumidor.mj.gov.br.
1: Ajuda humanitária. Brasil envia carregamento com vacinas à Venezuela para vítimas de terremoto.
2: Repórter Lucília Araújo tem mais informações.
10: Uma remessa com 350 mil doses de vacinas foi enviada no último sábado, dia 4, à Venezuela, para apoiar as ações de resposta em saúde após os terremotos que atingiram o país. A carga reúne 100 mil doses da vacina contra a febre amarela e 250 mil doses da vacina contra a raiva canina, destinadas ao controle de doenças em situações de emergência. Segundo o Ministério da Saúde, as vacinas enviadas não comprometem o abastecimento do Sistema Único de Saúde, o SUS. O transporte foi realizado em voo humanitário com chegada neste domingo, dia 5, para distribuição das doses. Desde o dia 24 de junho, foram confirmados 2.645 mortos e 12.666 feridos. O governo venezuelano já registrou 86.117 famílias afetadas e 15.050 desalojadas. Até agora, 885 edifícios foram afetados e outros 189 desabaram. Lucília Araújo para a Voz do Brasil.
1: Na época de reprodução dos peixes, a pesca é proibida para garantir a preservação das espécies.
2: Durante o período que é chamado de defeso, os pescadores têm direito a um seguro.
1: O pagamento tem início amanhã.
11: O Instituto Nacional do Seguro Social, o INSS, começa no dia 7 de julho o pagamento do seguro defeso para mais de 149.500 pescadores artesanais. Os benefícios referentes aos períodos de defeso anteriores a 2026 vão ser depositados em parcela única para quem já teve o direito reconhecido. Os pescadores que aguardavam apenas a liberação dos recursos podem consultar a situação do pagamento pelo aplicativo Carteira de Trabalho Digital ou pelo portal Emprega Brasil. Já quem ainda tem o pedido em análise deve acompanhar o processo pelo Meu INSS ou pela Central 135. Os benefícios aprovados posteriormente vão ser pagos nos próximos lotes. Claudimário Carvalho, para a Voz do Brasil.
2: Estão abertos 5 editais do CNPq voltados para a equidade étnica, de raça e de gênero.
1: As chamadas também incentivam a produção de conhecimento sobre desigualdades.
2: Saiba quem pode participar e até quando é possível se inscrever na reportagem de Graziele Bezerra.
12: O Conselho Nacional de Desenvolvimento Científico e Tecnológico, CNPq, está com 5 chamadas públicas abertas, além de 2 projetos voltados ao tema da equidade étnica, racial e de gênero na ciência brasileira. O presidente do CNPq, Olival Freire Júnior, destacou o conteúdo dos editais.
13: E esses 5 editais, eles têm muito de ações tipicamente educacionais voltadas para a inclusão na área de ciência, tecnologia, engenharia, mas tem algumas ações que são voltadas especificamente para a produção de mais conhecimento, conhecimento novo, conhecimento de qualidade sobre esses problemas que têm que ser enfrentados, tanto quanto os problemas de saúde pública, os problemas do petróleo, os problemas da agricultura e tantos outros.
12: Com inscrições abertas até 10 de agosto, a chamada pública Asas para o Futuro é voltada para a inserção de mulheres de 15 a 29 anos no mercado de trabalho. Já a segunda edição da chamada Atlânticas está com inscrições até 30 de setembro e concederá bolsas no exterior para cientistas negras, indígenas, quilombolas e ciganas. Em outra vertente, o projeto Inspiração é destinado à formação de jovens negras na área da indústria da energia. O programa Lélia Gonçalves vai financiar pesquisas sobre desigualdades étnico-raciais. Também há um edital para fortalecer o Sistema Nacional de Promoção da Igualdade Racial. Serão desenvolvidos ainda projetos voltados para a rede de pesquisa em igualdade racial e para ações afirmativas do Instituto Rio Branco, com concessão de bolsas para pessoas negras candidatas aos concursos de ingresso na diplomacia. As informações completas e os editais estão em gov.br/CNPq. Reportagem Graziele Bezerra.
1: Estão abertas as inscrições para o edital BNDES Periferias Fortes Nordeste.
2: A iniciativa é voltada a organizações da sociedade civil que atuam em favelas e comunidades periféricas da região para atender a população que vive nesses locais.
14: O objetivo é fortalecer organizações da sociedade civil e coletivos ainda não formalizados que atuam em favelas e comunidades periféricas da região. Lançado em parceria com o Instituto ECLUS, o edital vai selecionar 85 iniciativas nos estados de Alagoas, Bahia, Ceará, Paraíba, Pernambuco, Piauí, Rio Grande do Norte e Sergipe. As organizações selecionadas vão participar de uma jornada de desenvolvimento institucional executada pelo Instituto ECLUS, com capacitações, mentorias especializadas, apoio à formalização e acesso a recursos financeiros de até R$100 mil, no caso das organizações de pequeno porte, e de até R$300 mil para as organizações de médio porte. É o que explica a chefe do Departamento de Inclusão Produtiva e Educação do BNDES, Celina Rangel Tura.
15: Vão receber recursos para desenvolver os projetos, que os planos de negócio que vão ser construídos a partir dessa capacitação e mentoria. O recurso é livre para onde essa instituição entende que vai fortalecer institucionalmente a sua capacidade de executar melhores projetos, captar mais recursos, e aí são vários objetivos que a gente quer.
14: podem participar do edital BNDES Periferias Fortes Nordeste, organizações sem fins lucrativos formalizadas e coletivos ainda não formalizados, desde que tenham um histórico comprovado de atuação em seus territórios. As iniciativas devem promover benefícios para populações de baixa renda, principalmente em áreas como geração de emprego e renda, educação, saúde, esporte e justiça, entre outras. As inscrições estão abertas até o dia 12 de agosto no site eclus.org/periferiasfortes. Atenção para como se escreve Eclus. E-K-L-O-O-S. Reportagem André de Barros Lima.
1: A Defesa Civil Nacional reconheceu a situação de emergência em mais 77 cidades atingidas por desastres.
2: Podem obter reconhecimentos cidades que sofreram com secas ou fortes chuvas.
16: A maior parte dos municípios teve emergência declarada por estiagem. Já Icatu, no Maranhão, e Goiânia, em Pernambuco, foram castigadas por fortes chuvas, enquanto Piauí, em Minas Gerais, obteve o reconhecimento federal por queda de granizo. Cidades com o reconhecimento federal de situação de emergência ou de estado de calamidade pública podem solicitar recursos ao Ministério da Integração e do Desenvolvimento Regional. A solicitação deve ser feita por meio do Sistema Integrado de Informações sobre Desastres. A Defesa Civil Nacional oferece uma série de cursos à distância para habilitar e qualificar agentes municipais e estaduais para o uso do sistema. Natália Kuzlik, para a Voz do Brasil.
1: Autorizada a realização de concursos públicos para a Receita Federal e o Banco Central.
2: Juntas, as seleções vão oferecer 316 vagas para cargos de nível médio e superior. São 146 vagas para a Receita e 170 para o Banco Central.
1: Os editais devem ser lançados em até 6 meses.
2: O prazo mínimo entre a publicação do edital e a aplicação da primeira prova é de 2 meses.
1: E essas foram as notícias do Governo do Brasil.
2: Uma realização da Secretaria de Comunicação Social da Presidência da República.
1: Com produção da Empresa Brasil de Comunicação.
2: E agora com as notícias do Poder Judiciário e do Congresso Nacional. Boa noite.
1: Uma boa noite e até amanhã.
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19: Tribunais devem prestar informações ao STF sobre pagamentos a magistrados.
20: STJ nega validade a testamento por e-mail sem assinatura e sem testemunhas.
19: Defeso eleitoral impõe limites a agentes públicos a 3 meses das eleições 2026.
20: Boa noite, eu sou Arthur Filho.
19: E eu sou Walter Lima.
20: Tribunais de 6 estados e do Distrito Federal têm até 48 horas para prestar informações ao Supremo Tribunal Federal sobre pagamentos a magistrados.
19: As decisões foram tomadas em vários processos diferentes de relatoria dos ministros Alexandre de Moraes, Flávio Dino, Cristiano Zanin e Gilmar Mendes. Repórter Marcelo Della Libera.
21: No documento assinado nesta segunda-feira, os ministros determinaram que os presidentes dos Tribunais de Justiça do Distrito Federal, Goiás, Maranhão, Paraná, Rio de Janeiro, Rio Grande do Norte e Rondônia prestem informações detalhadas sobre os valores e verbas pagas a magistrados da ativa, aposentados e pensionistas nos meses de abril, maio, junho e julho deste ano, com a discriminação das verbas remuneratórias e indenizatórias. Também deverão encaminhar cópias das folhas de pagamento referentes a esse período. Nas 3 ações, os ministros citaram uma notícia divulgada pela imprensa nesta segunda-feira, segundo a qual alguns tribunais teriam autorizado pagamentos remuneratórios e indenizatórios em desacordo com os parâmetros definidos pelo Supremo. Diante dessas informações, a Corte determinou a adoção imediata de providências para verificar eventual descumprimento da própria decisão.
20: E-mail sem assinatura e sem testemunhas não pode ser reconhecido como testamento particular.
19: Essa conclusão é do STJ. Fátima Uchoa.
0: Um homem pediu a abertura, o registro e o cumprimento de suposto testamento contido em mensagem eletrônica programada para ser enviada 2 dias após a morte da remetente, que havia tirado a própria vida. No texto, ela manifestava o desejo de destinar aplicações financeiras a ele, amigo próximo, e parte dos recursos à entidade de caridade. A Justiça de São Paulo extinguiu o processo sem resolução do mérito. A terceira turma do STJ manteve essa decisão, considerando que, embora seja possível flexibilizar algumas formalidades dos testamentos particulares para preservar a vontade do testador, isso não é possível sem assinatura ou outro meio seguro que confirme a autoria e validade do documento. O relator foi o ministro Moura Ribeiro.
20: Defesa Eleitoral impõe limites a agentes públicos.
19: As regras começam a valer faltando 3 meses para as eleições 2026. Mariana Fabri.
4: Entraram em vigor no último sábado, 4 de julho, as principais restrições destinadas a agentes públicos no chamado Defesa Eleitoral. As regras para a administração pública buscam assegurar a igualdade de oportunidades entre as candidaturas. Está proibido nomear, contratar, dispensar sem justa causa ou transferir servidores públicos, transferir voluntariamente recursos da União aos estados e dos estados aos municípios, fazer publicidade institucional e pronunciamentos em rede de rádio e TV, contratar shows para inauguração de obras e nem comparecer a essas inaugurações. Canais oficiais também precisam omitir nomes, imagens ou slogans de autoridades que estejam em campanha eleitoral. As regras completas estão em tse.jus.br.
20: Legislação e jurisprudência trabalhista buscam combater a discriminação contra trabalhadores que sofrem com o alcoolismo. Além de comprometer o desempenho profissional, a saúde física e mental, a doença pode resultar em dispensa discriminatória.
19: Embora a dependência possa evoluir de forma silenciosa, ela causa a diminuição da produtividade, faltas repetidas sem justificativas, violência como assédio moral e agressões e aposentadoria precoce.
20: Quando a empresa tem conhecimento da condição, a demissão pode ser considerada discriminatória, de acordo com a súmula 443 do Tribunal Superior do Trabalho.
19: Só em 2025, dos mais de 522 mil processos julgados no TST, 3.641 foram sobre esta situação.
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20: A você, uma boa noite.
19: E até amanhã.
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23: Eu sou Paula Groba.
24: E eu sou Ricardo Nakaoka.
23: E estes são os destaques de hoje do Jornal do Senado, que começa agora.
24: O plenário analisa pena maior para violência sexual digital contra crianças.
23: Violência contra jornalistas nas eleições preocupa especialistas.
24: Prorrogadas MPs que tratam da taxa das blusinhas e de subsídios aos combustíveis.
23: Boa noite.
24: Boa noite.
23: Garantir mais recursos para ações voltadas à infância e à adolescência pode passar a ser uma prioridade no orçamento público.
24: A Comissão de Direitos Humanos do Senado aprovou um projeto que inclui políticas para crianças e adolescentes entre os investimentos obrigatórios das emendas de bancada estadual. Os detalhes com o repórter Rodrigo Rezende.
25: As emendas de bancadas estaduais são recursos do orçamento direcionados coletivamente por deputados e senadores de um mesmo estado para áreas consideradas prioritárias. A lei já prevê uma lista de setores preferenciais e um projeto da senadora Damaris Alves, do Republicanos, do Distrito Federal, aprovado na Comissão de Direitos Humanos, inclui políticas públicas para crianças e adolescentes entre as urgências. O relator, senador Eduardo Girão, do Novo, do Ceará, foi favorável ao projeto. Ele teve seu relatório lido na CDH pelo senador astronauta Marcos Pontes, do PL de São Paulo.
3: ao prever expressamente as políticas públicas direcionadas a crianças e adolescentes nas ações prioritárias das emendas de bancada estadual, a proposição corrige lacuna significativa e assegura a alocação de recursos indispensáveis à promoção da dignidade e desenvolvimento pleno deste grupo vulnerável.
25: O projeto segue para análise da Comissão de Assuntos Econômicos.
23: A proteção de direitos humanos de crianças e adolescentes também foi tema de um debate na comissão.
24: Os convidados discutiram medidas para aprimorar as políticas públicas voltadas à infância e à juventude. Repórter César Mendes.
5: No debate da Comissão de Direitos Humanos, Juliana de Souza Nunes, do Instituto Mãos Solidárias, que atua no Distrito Federal, contou um pouco da sua própria história de vítima de violência.
6: Eu fui abusada pelo meu padrasto. O delegado, ele me olhou e falou o seguinte para mim: você sabe que seu padrasto, ele pode sair. Sabe o que eu senti naquele momento? Que não tinha proteção.
5: A senadora Damaris Alves, do Republicanos do Distrito Federal, revelou ter sido ela também vítima de violência infantil.
7: A violência que sofremos na infância, ela não nos define. São as nossas escolhas. Eu também sou sobrevivente da violência.
5: Para a juíza Cati do Prado, o maior desafio do Brasil na proteção de crianças e adolescentes é transformar o sistema normativo em direitos efetivamente vividos. Renato Godoy, do Instituto Alana, defendeu a aprovação do projeto da deputada Laura Carneiro, do PSD do Rio de Janeiro, que assegura o direito das crianças à natureza, em análise na Comissão de Meio Ambiente.
23: E o Senado pode dar um novo passo no combate à violência sexual contra crianças e adolescentes na internet. Os senadores analisam nesta terça-feira um projeto que endurece as penas para esses crimes, inclusive quando há uso de inteligência artificial, e cria novos instrumentos para acelerar as investigações.
24: Outro projeto em análise no plenário nesta semana amplia a divulgação do Ligue 180, canal de atendimento e denúncia de casos de violência contra a mulher. A reportagem é de Pedro Pincer.
8: O Senado pode votar esta semana uma proposta que prevê punições mais duras para a violência sexual digital contra crianças e adolescentes, inclusive nos casos em que é utilizada a inteligência artificial. A pena atual para quem adquire, possui ou armazena material com violência sexual é de 1 a 4 anos de reclusão e multa. O projeto aumenta essa punição para 3 a 6 anos de reclusão e multa. A senadora Damaris Alves, do Republicanos do Distrito Federal, deu mais detalhes.
7: Nós vamos dar com esse projeto poder aos policiais de retirar imediatamente essa live do ar. Nós vamos dar poder com esse projeto que o agente policial, o delegado, imediatamente haja na hora de identificar uma imagem no mundo online de abuso de violência sexual contra a criança e adolescente.
8: Também pode ser votada a proposta que estabelece diretrizes para as atividades de inteligência no Brasil, definindo conceitos, funções e procedimentos para obtenção, análise e disseminação de informações. Outros itens na pauta da semana tratam da transferência automática do valor da pensão alimentícia diretamente para a conta do beneficiário ou do seu representante legal, da obrigatoriedade da divulgação do serviço telefônico de denúncias de violência contra a mulher, o Ligue 180, e de um acordo de coprodução cinematográfica entre Brasil e China.
23: E o presidente do Senado, Davi Alcolumbre, prorrogou por mais 60 dias a validade de 2 medidas provisórias editadas pelo governo federal. Uma delas acaba com o imposto de importação sobre compras internacionais de até 50 dólares, conhecido como taxa das blusinhas.
24: A outra concede subvenções a produtores e importadores de combustíveis derivados de petróleo. Com a prorrogação, o Congresso terá até o fim de setembro para votar as duas propostas.
23: A segurança dos jornalistas na cobertura das eleições gerais de 2026 foi debatida no Conselho de Comunicação Social do Congresso.
24: A audiência destacou as medidas de proteção desses profissionais. Repórter Patrícia Oliveira.
9: Os participantes enfatizaram o ambiente hostil que marca a atuação da imprensa nesse período dentro e fora das redes sociais. Entre 2010 e 2022, ao menos 35 jornalistas foram assassinados no Brasil. O repórter Pedro Rafael Vilela destacou que nas coberturas eleitorais, muitas ameaças partem dos próprios políticos e assessores.
26: É retirar assuntos da agenda pública por meio da intimidação. Por isso que a violência contra jornalistas tem essa dimensão política, né? Ela busca restringir a circulação de informações de interesse coletivo.
9: Daniele Reis, do Observatório da Violência contra Jornalistas, detalhou o protocolo de recebimento de denúncias e investigação dos crimes.
10: Ele institui procedimentos de preservação de prova, inclusive as provas digitais, de escuta adequada, de sigilo das fontes, com vistas à redução da impunidade.
9: Para registrar violações à liberdade de imprensa, as denúncias podem ser enviadas diretamente pelos canais oficiais do Ministério da Justiça e Segurança Pública.
23: O senador Eduardo Girão, do Novo do Ceará, defendeu a revisão da legislação sobre as bets e medidas mais rígidas para conter a expansão das apostas. Segundo ele, o crescimento do setor tem provocado graves impactos sociais e econômicos e a proibição da atividade

0: igreja no nosso território nacional.
1: Já o senador Romário, do PL do Rio de Janeiro, defendeu por videoconferência a aprovação da PEC, que acaba com a escala de trabalho 6x1.
2: O parlamentar, que acompanha a Copa do Mundo nos Estados Unidos, disse que não se licenciou do mandato para poder votar a favor da proposta, caso ela entre na pauta do plenário do Senado.
1: Todos os anos, milhares de peregrinos percorrem a pé ou de bicicleta o caminho da fé em direção ao Santuário de Aparecida. Agora, esse percurso passa a ter reconhecimento oficial como roteiro turístico.
2: A lei sancionada pelo governo e de autoria do senador astronauta Marcos Pontes fortalece o turismo religioso, cultural e rural em mais de 70 cidades de Minas Gerais e São Paulo. Os detalhes com o repórter Henrique Nascimento.
3: O Caminho da Fé agora é reconhecido oficialmente como roteiro turístico. A rota reúne mais de 70 cidades de Minas Gerais e de São Paulo e tem como destino o Santuário Nacional de Nossa Senhora Aparecida, em Aparecida, no interior paulista. A lei teve origem em projeto do senador astronauta Marcos Pontes, do PL de São Paulo. Para ele, o reconhecimento pode atrair investimentos e melhorar a estrutura para os peregrinos.
4: Isso vai atrair investimentos para essas cidades, mais negócios, mais possibilidades de desenvolvimento. Nós vemos na Europa o caminho de Compostela e por que não a gente ter todo esse desenvolvimento no nosso país também.
3: O ramal principal começa em Águas da Prata, passa por cidades mineiras e paulistas e segue até Aparecida. Segundo a Polícia Rodoviária Federal, cerca de 39 mil romeiros passaram pela rodovia Presidente Dutra em 2025, no feriado de Nossa Senhora Aparecida.
2: Com edição de Paula Groba e trabalhos técnicos de João Lira, o Jornal do Senado fica por aqui. Acompanhe agora as notícias da Câmara dos Deputados. Boa noite.
1: Boa noite e até amanhã.
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6: Avança a proposta sobre adaptação de moradias às pessoas com deficiência.
7: Comissão aprova prioridade para cidades atingidas por eventos climáticos.
6: Deputados analisam criação de Força Nacional para o combate a desastres.
8: Boa noite. O projeto que institui agrupamento especial de bombeiros para combater catástrofes avança na Câmara. A repórter Maria Neves tem as informações.
9: A Comissão de Segurança Pública da Câmara aprovou o projeto do deputado Lúcio Moschini, de Rondônia, que institui uma Força Nacional Integrada de Combate a Emergências. Essa força será composta por bombeiros militares estaduais que deverão receber treinamento especializado para enfrentar qualquer tipo de desastre. Pelo texto aprovado, a Mobilização Nacional de Resposta Integrada em Desastres funcionará em regime de cooperação entre a União e os Estados. Assim como ocorre atualmente com a Força Nacional de Segurança Pública, a Unidade Especial de Bombeiros deverá ser acionada pelo governador do estado atingido pela catástrofe. A atuação do grupo também poderá ser solicitada por um ministro de Estado. Como explica Lúcio Moschini, o objetivo da proposta é equipar o país com um grupo de socorro treinado e com comando centralizado, capaz de dar respostas rápidas em casos de emergências.
10: Essa instituição, ela tem que ter CNPJ, ela tem que ter estrutura organizacional, ela tem que ter treinamento, tem que ter comandante e não precisa fazer nenhum concurso. Basta que os estados se habilitem para fazer parte dessa Força Nacional, envie seus membros, esses membros serão treinados dentro de uma instituição totalmente regulamentada, com hierarquia e quando sim houver a necessidade, essa Força Nacional será acionada, vai tomar as providências necessárias de acordo com o desastre.
9: Ainda de acordo com o projeto aprovado, a gestão e o treinamento do grupo serão compartilhados entre os Ministérios da Integração, do Meio Ambiente e da Justiça e Segurança Pública. O financiamento virá de recursos do Fundo Nacional de Segurança Pública, do orçamento do Previfogo, que é o Centro Nacional de Prevenção e Combate aos Incêndios Florestais, e do Sistema

0: Nacional de Defesa Civil. Na Comissão de Segurança Pública, o relator, deputado delegado Bruno Lima, de São Paulo, promoveu pequenas mudanças no texto. Dentre elas, alterou o nome do Grupamento Especial de Bombeiros. O texto inicial previa Brigada de Mobilização Nacional. Foi o relator que propôs renomear o grupo para Mobilização Nacional de Resposta Integrada em Desastres. Segundo o delegado Bruno Lima, a alteração visa adequar a iniciativa à realidade federativa e ao Sistema Nacional de Proteção e Defesa Civil. O projeto ainda passará pela análise de 4 comissões da Câmara. Se aprovado, terá de passar também pelo Senado antes de virar lei. Da Rádio Câmara de Brasília, Maria Neves.
1: Meio Ambiente.
2: Comissão aprova a proposta que prioriza municípios atingidos por desastre climático em emendas de bancadas. Vamos saber mais sobre a matéria com a repórter Júlia Lopes.
3: A Comissão de Integração Nacional e Desenvolvimento Regional da Câmara dos Deputados aprovou o projeto de lei complementar que determina prioridade nas emendas de bancada estadual ao orçamento federal para os municípios atingidos por calamidades climáticas reconhecidas pela Defesa Civil Estadual nos últimos 5 anos. As emendas de bancada são destinadas a projetos estruturantes nos estados e no Distrito Federal. Pelo texto aprovado, os recursos poderão ser direcionados a obras de infraestrutura mais resilientes, com uso de tecnologias inovadoras, sistemas eficientes de drenagem, materiais mais duráveis e soluções de energia limpa, reduzindo os impactos de eventos climáticos extremos. O relator do projeto, deputado Gabriel Nunes, do PSD da Bahia, destacou a importância da correta distribuição desses recursos para fortalecer os municípios mais vulneráveis.
4: Os municípios afetados com problemas climáticos têm diversos problemas para enfrentar. E, naturalmente, a celeridade dos recursos faz com que os prefeitos possam planejar, né, a reconstrução do seu município, possa fazer com que os recursos cheguem na ponta.
3: A proposta também ressalta que infraestruturas adaptadas às novas realidades climáticas ajudam a proteger vidas e patrimônios, além de atrair investimentos, gerar empregos e fortalecer o desenvolvimento local. Em janeiro deste ano, o Ministério da Integração e do Desenvolvimento Regional reconheceu a situação de emergência em 137 cidades afetadas por desastres, como estiagem, seca, vendavais, granizo, inundações e incêndios florestais. O Ministério lembra que municípios com reconhecimento federal de emergência ou calamidade pública podem solicitar recursos para ações de defesa civil por meio do Sistema Integrado de Informações sobre Desastres. A proposta altera a Lei Complementar 210 de 2024, que trata da apresentação e execução das emendas ao orçamento, e agora segue para análise na Comissão de Finanças e Tributação. Da Rádio Câmara de Brasília, Júlia Lopes.
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1: Ciência e Tecnologia.
8: Helder Salomão, do PT do Espírito Santo, manifesta apoio ao projeto que proíbe as apostas esportivas online, conhecidas como bets. O parlamentar alega que esse tipo de jogo provoca endividamento, dependência psicológica e problemas de saúde mental.
2: Na avaliação de Helder Salomão, a regulamentação das plataformas digitais é um passo importante para combater práticas que prejudicam as famílias brasileiras. Para ele, a regulação das redes sociais não restringe a liberdade de expressão, mas coíbe o cometimento de crimes digitais.
8: Sargento Faur, do PL do Paraná, também critica as apostas online e ressalta que votou contra a proposta que regulamentou o setor. Segundo o parlamentar, as BETs provocam o endividamento e prejuízos financeiros para muitas famílias brasileiras.
9: Sargento Faur alerta ainda para os riscos do jogo compulsivo. O deputado orienta pessoas com sinais de dependência a buscar ajuda profissional.
1: Educação.
8: Ranieri Paulino, do Republicanos, defende a criação da Universidade Federal do Brejo, com sede em Guarabira, na Paraíba. Segundo ele, a instituição atenderia uma demanda histórica da região e pode ampliar o acesso ao ensino superior público, além de impulsionar o desenvolvimento local.
9: Ranieri Paulino propõe ainda que o Hospital Regional Antônio Paulino Filho funcione como hospital-escola. Ele argumenta que a iniciativa contribui para qualificar o atendimento no SUS e ampliar a oferta de médicos e enfermeiros no interior da Paraíba.
1: Habitação.
8: Comissão da Câmara aprova a proposta que prioriza a adaptação de moradias para pessoas com deficiência em programas habitacionais. A repórter Sofia Peçanha tem mais informações sobre a iniciativa.
10: A Comissão de Defesa dos Direitos das Pessoas com Deficiência aprovou o projeto que sugere moradias extras para pessoas com deficiência em caso de alta demanda em programas habitacionais. A proposta altera o Estatuto da Pessoa com Deficiência, que, anteriormente, priorizava a pessoa com deficiência ou seu responsável na aquisição de imóvel para moradia própria, sendo reservados, no mínimo, 3% das unidades habitacionais. O autor do projeto, o deputado Fausto Júnior, do União do Amazonas, entende que não se trata apenas do direito à moradia, mas sim do direito à moradia digna, ou seja, um lar que seja seguro, saudável, habitável e acessível em todos os aspectos. O projeto sugere que a alteração não modifique o percentual mínimo de 3% estabelecido por lei, já que cada programa habitacional apresenta demandas específicas. O texto alerta que o aumento desse percentual poderia gerar custos desnecessários aos entes federativos, sem garantir que todas as necessidades fossem efetivamente atendidas. Dessa forma, a medida propõe que, caso haja demanda superior ao mínimo estabelecido, o responsável pelo programa habitacional promova as adaptações necessárias em unidades já construídas ou em construção, garantindo assim que todas as pessoas com deficiência interessadas sejam atendidas. O deputado Duarte Júnior, do Maranhão, relator na comissão, reforçou que, em relação a edificações multifamiliares, o estatuto já prevê que a pessoa com deficiência e seu responsável tenham acessibilidade garantida nas áreas de uso comum e nas unidades habitacionais.
11: Garantir que essas construções sejam acessíveis. Mais recentemente, a gente aprovou algumas alterações no programa Minha Casa Minha Vida e um ponto que foi inserido foi exatamente esse, para que tivesse a certeza inequívoca de que essas construções fossem acessíveis e as pessoas com deficiência, no caso das moradias verticais, nos prédios, pudessem ter ali os primeiros andares, os térreos, priorização das pessoas com deficiência.
10: O direito à moradia é um direito social assegurado pela Constituição Federal e pela Declaração Universal dos Direitos Humanos da ONU, que abrange diversos fatores, como habitabilidade, acessibilidade, localização adequada, infraestrutura, dentre outros. Agora, o projeto que sugere moradias extras para pessoas com deficiência em caso de alta demanda em programas habitacionais segue para a Comissão de Constituição e Justiça. Da Rádio Câmara de Brasília, Sofia Peçanha.
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1: Votação.
9: Fernanda Melchiona, do PSOL do Rio Grande do Sul, critica parte da oposição por obstruir a votação do projeto que tipifica o crime de misoginia. A deputada considera que a medida é um instrumento de combate à violência e ao discurso de ódio contra as mulheres.
8: Fernanda Melchiona também cobra o avanço de outras pautas em tramitação no Congresso, como a instalação da CPMI sobre o Banco Master e a votação do projeto que prevê a redução da escala de trabalho. Para ela, essas propostas respondem a demandas relevantes da sociedade. cidade.
9: Ismael, do PL de Santa Catarina, manifesta preocupação com a proposta que cria o crime de misoginia. Na avaliação do deputado, a redação da proposta pode gerar interpretações amplas e afetar direitos como a liberdade de expressão religiosa, de consciência e de ensino.
8: Ismael defende, então, o fortalecimento das políticas de prevenção e enfrentamento à violência contra as mulheres, ampliação da rede de acolhimento, capacitação de agentes públicos, produção de dados, apoio às vítimas e campanhas de conscientização.
9: Carla Dixon, do PL do Rio Grande do Norte, defende projeto que cria o auxílio financeiro mensal para mães atípicas. Na explicação da deputada, a medida oferece apoio financeiro às mães que deixam o trabalho para cuidar de filhos que exigem acompanhamento permanente.
8: Carla Dixon acrescenta que o benefício seria concedido independentemente do benefício de prestação continuada, o BPC. Para ela, a medida reconhece as dificuldades enfrentadas pelas famílias atípicas e amplia a rede de proteção a essas mães.
1: Transportes.
9: Carros com mais de 5 anos de fabricação poderão ser obrigados a passar por vistoria periódica. O repórter José Carlos Oliveira tem detalhes da proposta.
13: A Câmara dos Deputados analisa o projeto de lei que estabelece a vistoria veicular periódica para carros com mais de 5 anos de fabricação. Atualmente, essa vistoria é exigida apenas em ocasiões específicas, como durante a venda do veículo. A proposta consolida no Código de Trânsito Brasileiro várias regras que hoje estão dispersas em resoluções do CONTRAN, o Conselho Nacional de Trânsito. A vistoria passaria a integrar a verificação de itens de segurança com o controle de emissão de poluentes e ruídos. Também seria exigida em casos de recuperação de veículo roubado e suspeita de clonagem. A condução de veículos sem vistoria obrigatória ou com laudo de reprovação se tornaria infração grave na carteira de habilitação, com multa de R$ 195,00 e retenção do carro até a regularização. A proposta é do deputado Fausto Pinato, que rebate algumas críticas que o texto recebeu nas redes sociais.
14: Quando eu propus esse projeto, a intenção nunca foi onerar o cidadão mais pobre ou mais rico. O problema é que eu mexi numa ferida sem querer, né? Ter um comércio de autopeça de carros mais velhos nisso e mexeu com pessoas realmente que estão ligadas ao crime organizado, principalmente na questão de autopeça e roubo de veículos. Então eu queria dizer ao cidadão. Aquele cidadão mais pobre não onera nada.
13: A proposta de vistoria periódica para veículos com mais de 5 anos de fabricação foi aprovada na Comissão de Viação e Transporte, com ajustes feitos pelo relator deputado Cezinha de Madureira, do PSD de São Paulo. O texto está em análise agora na Comissão de Constituição e Justiça. Da Rádio Câmara de Brasília, José Carlos Oliveira.
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1: Justiça.
8: O projeto de Paulo Soares, do Podemos de São Paulo, endurece o combate à corrupção sistêmica. A proposta, segundo ele, prevê a responsabilização de agentes públicos e de pessoas envolvidas em esquemas de corrupção, com penas que podem chegar a 20 anos de prisão.
9: O parlamentar afirma que a iniciativa fortalece os mecanismos de transparência e fiscalização no poder público. Paulo Soares também defende a apuração de denúncias de corrupção e diz que pretende atuar no Congresso em defesa do combate aos desvios de recursos públicos.
8: Chico Alencar, do PSOL do Rio de Janeiro, sugere o endurecimento das regras sobre a guarda de dinheiro em espécie por agentes públicos. O deputado sustenta que valores elevados encontrados em operações policiais levantam suspeitas sobre a origem dos recursos.
9: Para Chico Alencar, a manutenção de grandes quantias de dinheiro em espécie, principalmente em períodos eleitorais, compromete a transparência da administração pública. Ele considera que a medida fortalece o combate à corrupção e aumenta a transparência na atuação de agentes públicos.
8: O Tony de Paula, do PSD do Rio de Janeiro, defende as investigações sobre supostos recursos do Banco Master destinados ao financiamento de um filme sobre Jair Bolsonaro. Ele diz que é necessário esclarecer a origem, a destinação e a aplicação dos valores envolvidos.
9: Otone de Paula reforça que as investigações devem alcançar todos os agentes políticos, independentemente de posicionamento ideológico. Ele também manifesta confiança na condução do caso pelo ministro André Mendonça e defende a transparência na apuração dos fatos.
1: Segurança Pública.
8: Messias Donato, do União do Espírito Santo, defende o enquadramento das facções criminosas, como o PCC e o Comando Vermelho, como organizações terroristas, frente à decisão do governo estadunidense de sancionar cidadãos e empresas brasileiras ligadas a esses grupos.
9: Na opinião de Messias Donato, a medida é urgente para sufocar os negócios ilícitos dessas organizações no país. O congressista critica ainda a relutância do governo brasileiro em classificar como terrorismo as táticas de pânico e de submissão que esses grupos impõem à sociedade.
8: Termina agora o Jornal Câmara dos Deputados, produzido pela Rádio Câmara, com trabalhos técnicos de Everson Urani e apresentação de Val Monteiro e Márcio Aquiles Sardi. Uma boa noite para você.
9: Você fica com as notícias do Tribunal de Contas da União. Boa noite.
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1: 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Você ouviu a voz do Brasil. Boa noite.

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1: 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Eldorado Mais, 10h28.

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1: Eldorado Mais, 10:57.
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1: Eldorado Mais, 10:59.

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1: Eldorado Mais, 11:28.
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3: Eldorado Mais, 11:29.

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2: Eldorado Mais, 1 hora e 5 minutos.

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1: Eldorado Mais, 2 horas e 5 minutos. 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
1: Eldorado Mais, 3 horas e 1 minuto.
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1: Eldorado Mais, 3 horas e 3 minutos.

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1: Eldorado Mais, 3 horas e 59 minutos.
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1: 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Eldorado Mais, 4 horas.

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3: Eldorado Mais, 4 horas e 56 minutos.

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1: Eldorado Mais, 5 horas e 58 minutos.
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1: Muito bom dia, manhã de terça-feira, 7 de julho de 2026. Agora são 7 horas e 2 minutos. E olha que coincidência, hoje é dia 7 do mês 7, são 7 horas e alguns minutinhos e os termômetros marcam 7 graus em Criciúma. Tudo 7, se você é supersticioso, já sabe. Está no ar o Manhã Eldorado Mais, aqui onde você ouve os melhores da música de todos os tempos, fica bem informado com notícias leves e relevantes e começa o dia na melhor companhia. Se você ainda não me conhece, muito prazer, eu sou a Alana Calisto e a partir de agora sigo com você até o meio-dia, deixando a sua manhã mais leve, com boa música, informação e uma programação feita para quem gosta de qualidade. Você está na 89.5 FM, a Rádio Eldorado Mais, feita para você, mais uma emissora do Grupo Salvaro. Então aumenta o volume, prepara o seu café e aproveita essa manhã gelada de inverno com a gente. Vamos começar ao som de Sia com Chandelier. O Manhã Eldorado Mais está só começando. Bom dia.
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0: Eldorado Mais, feita pra você, 7 horas e 29 minutos, Now Forever, na voz da cantora e compositora americana Carole King, finaliza a primeira sequência do Manhã Eldorado Mais, dessa terça-feira. Uma curiosidade bem interessante da Carole King é que ela escreveu ou co-escreveu 118 canções de sucessos que apareceram na Billboard Hot 100 durante a segunda metade do século XX. 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
0: Empresários de Criciúma têm até o fim de outubro para aproveitar um desconto temporário de 75% no ITBI, o Imposto sobre Transmissão de Bens e Imóveis. O benefício reduz a alíquota de 2 para 0,5% nas operações de integralização de capital social com bens imóveis, ajudando empresas a regularizarem o seu patrimônio com menor custo. A medida é voltada principalmente para empresários que desejam transferir imóveis para o patrimônio da empresa, garantindo mais segurança jurídica e facilitando processos como reorganização societária, planejamento patrimonial e acesso a crédito. Para aderir ao programa, é necessário abrir um processo administrativo junto à Prefeitura de Criciúma e apresentar a documentação exigida. O Koala Festival 2026 já tem uma boa parte da programação confirmada e promete reunir grandes nomes da música brasileira nos dias 12 e 13 de setembro no Memorial da América Latina, em São Paulo. Entre as atrações anunciadas até o momento estão Maria Bethânia, Seu Jorge, João Gomes, Criolo, Marcos Valle e um show especial com Ana Frango Elétrico, além de Cícero com participação de Duda Beat, Zeca Veloso e a banda portuguesa Buraca Som Sistema. A organização informa que o line-up ainda não está totalmente fechado e novas atrações devem ser anunciadas nas próximas semanas.
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0: Eldorado Mais, feita para você, 7 horas e 34 minutos. Uma ótima manhã de terça-feira para você que nos acompanha em casa, no carro ou no trabalho pelo Dial na 89.5 e também, claro, a você que nos acompanha pela internet, seja pelo nosso site ou por meio do nosso aplicativo. Por aqui sou eu, Alana Calisto, que sigo contigo até o meio-dia. E agora vamos de boa música? Mais de 3 décadas depois do lançamento, essa música que a gente vai ouvir agora continua sendo uma das músicas mais respeitadas da dupla britânica The Pet Shop Boys. Foi lançada em 1990 e mostra um lado mais sensível da dupla, com uma mensagem sobre aproveitar a vida, as amizades e cada momento do caminho. Ajuste o seu volume e curta The Pet Shop Boys com Bing Boing. Bom dia!
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0: Eldorado Mais, feita para você, 7 horas e 54 minutos. Chegamos ao fim de mais uma sequência do Manhã Eldorado Mais, dessa terça-feira, 7/7/2026. E nós fechamos muito bem com o som do Maroon 5, Girls Like You.
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0: E começam nesta terça-feira as inscrições para o ProUni, o programa Universidade para Todos, referente ao segundo semestre de 2026. O processo é gratuito e segue até sexta-feira, com inscrições exclusivamente pelo Portal Único de Acesso ao Ensino Superior. Para participar, estudantes que concluíram o ensino médio fizeram Enem de 2024 ou 2025 e obtiveram média mínima de 450 pontos, não zeraram a redação e atendem aos critérios de renda do programa. O ProUni oferece bolsas integrais e parciais em instituições privadas de ensino superior. O resultado da primeira chamada será divulgado no dia 15 de julho. Os fãs de Jack Johnson já podem comemorar? O cantor havaiano anunciou 3 shows da turnê Surf You Music no Brasil, com apresentações no Rio de Janeiro, em Florianópolis e em São Paulo, em fevereiro de 2027. A turnê passará pelo Stade Music Park, em Florianópolis, no dia 18 de fevereiro, reunindo os grandes sucessos da carreira de Jack Johnson. Já o show em São Paulo contará com participação de Ben Harper e The Innocent Criminals. A pré-venda dos ingressos será exclusiva para clientes Itaú e começa nesta semana, enquanto a venda para o público em geral acontece entre os dias 8, a partir de amanhã, e 9 de julho, dependendo da cidade. A organização orienta que os ingressos sejam adquiridos apenas pelos canais oficiais.
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0: Eldorado Mais, 7 horas e 57 minutos.
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0: Eldorado Mais, feita para você, menos de um minuto para as 8 horas da manhã dessa terça-feira. Seja muito bem-vindo ou bem-vinda à sua frequência de boa música. Você está na 89.5 FM, mais uma emissora do Grupo Salvaro. E por aqui sou eu, Alana Calisto, que com muito prazer sigo contigo até o meio-dia, trazendo o que há de melhor no mundo da música. Para começar mais um bloco do Manhã Eldorado Mais, tem ela que começou a sua carreira bem novinha como atriz na Disney. Você ouve agora na 89.5 Sabrina Carpenter com Manchild.
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0: Eldorado Mais, feita pra você, 8 horas e 26 minutos, o melhor dos dois mundos nacionais e internacionais na sua manhã, aqui na 89.5 FM. Fechamos essa sequência ao som de Jason Mraz com 93 Million Miles. Seguimos juntos.
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0: A CBF confirmou as datas e os horários de mais 6 rodadas da Série B. E o Criciúma já conhece a sequência de compromissos que terá pela competição, entre o fim do primeiro turno e o início do retorno. Nesse período, o Tigre fará 3 jogos em casa contra Náutico, Goiás e Fortaleza no estádio Heriberto Wilson. Fora de casa, os adversários serão Novo Horizontino, Atlético e Botafogo Paulista. Com o detalhamento divulgado pela CBF, torcida e clube já podem se programar para a sequência decisiva da Série B. Mais informações você acompanha em 98,5, nossa irmã aqui do Grupo Salvar, o Rádio Eldorado, onde estão os melhores do jornalismo esportivo. Um verdadeiro milagre marcou os trabalhos de resgate após os terremotos da Venezuela. 4 pessoas foram encontradas com vida 12 dias depois da tragédia, após permanecerem soterradas sob os escombros. O resgate emocionou equipes e familiares e renovou a esperança em meio à devastação. As operações de busca continuam mobilizando centenas de socorristas, que seguem atuando nas áreas mais atingidas. Histórias como essa reforçam a importância da persistência das equipes de resgate, mesmo muitos dias após o desastre.
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0: Eldorado Mais, feita para você, 8 horas e 31 minutos. Seja muito bem-vindo à sua frequência de boa música. Você está na 89.5 FM, mais uma emissora do Grupo Salvaro. Convido você a interagir conosco através do nosso WhatsApp, o 48 99101 5292. E também aproveite para nos acompanhar em nossas redes sociais. Você encontra Eldorado Mais no Instagram, no TikTok, no Facebook, no YouTube, onde você encontra as nossas entrevistas para ver e rever quantas vezes você quiser. E também temos playlist nacional e internacional no Spotify. Seguimos com a boa música na sua manhã, e tem músicas que quando chega, já chega trazendo atitude, confiança e aquele refrão que é impossível de resistir. Essa que a gente vai ouvir agora foi lançada no finalzinho da década de 90, mais precisamente em 1999, e virou um verdadeiro hino à liberdade feminina, rendeu à cantora o Grammy de melhor performance vocal country feminina e ainda marcou presença na trilha sonora da novela Laços de Família da TV Globo. Então, let's go, girls! Vamos juntos com Shania Twain na programação da Eldorado Mais. Você ouve Man, I Feel Like Woman.
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0: Eldorado Mais, feita para você, 8 horas e 57 minutos. Fechamos mais uma sequência musical com Believer, da banda norte-americana Imagine Dragons. Uma canção que lembra que, muitas vezes, é justamente nas dificuldades que a gente descobre a própria capacidade de seguir em frente. Boa música e informação na sua manhã, aqui na 89.5.
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0: Em um dia como hoje, há exatos 36 anos, a música brasileira se despedia de Cazuza. O cantor e compositor morreu em 7 de julho de 1990, aos 32 anos, em decorrência de complicações causadas pelo vírus da AIDS. Mesmo com uma carreira de apenas 9 anos, o ex-vocalista do Barão Vermelho deixou um legado marcante para a música nacional. Entre sucessos como Exagerado, O Tempo Não Para e Codinome Beija-Flor, Cazuza escreveu mais de uma centena de canções e permanece como um dos maiores nomes da história do rock brasileiro. O argentino Lionel Messi segue fazendo história. Ao marcar o seu 20º gol em Copas do Mundo, o camisa 10 ampliou o recorde e se tornou o maior artilheiro da história dos mundiais, isolado no topo da lista. A marca foi alcançada na vitória da Argentina sobre Cabo Verde pela Copa do Mundo de 2026. Além do recorde histórico, Messi também assumiu a liderança da artilharia desta edição do torneio, reforçando o protagonismo da campanha argentina.
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0: Em Criciúma, 8 graus.
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7: A Verdade sobre o Caso Harry Quebert é um livro que envolve romance e suspense, publicado em 2012 por Joel Dicker, que também foi adaptado para uma série de streaming em 2018. Tudo isso devido à história fascinante que engloba o famoso escritor Marcos, seu professor da faculdade Harry, a jovem Nola e outros personagens marcantes. Os dois primeiros vivem uma relação respeitosa, como pupilo e mentor, ou pai e filho, pois Harry ensinou tudo o que sabia para Marcos obter sucesso como ele no universo literário. No entanto, a vida amorosa do mestre vem à tona juntamente com uma tragédia que causa um grande escândalo. No passado, Harry teve um caso de amor impossível com uma moça de 15 anos, sendo que ela desapareceu e a polícia nunca achou o culpado. 30 anos depois da investigação encerrada, seus restos mortais são encontrados no jardim da casa do professor, que entra em desespero e precisa provar sua inocência. Super recomendo a leitura do livro A Verdade sobre o Caso Harry Quebert.
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0: Eldorado Mais, feita pra você, 9 horas e 4 minutos. Uma ótima manhã de terça-feira pra você. Hoje é 7/7/2026. Seguimos juntos na sua frequência de boa música. Agora, pra dar início a mais um bloco do Manhã Eldorado Mais, tem Alex Warren com a Linda Ordinary.
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0: Eldorado Mais, feita pra você, 9 horas e 30 minutos. Rick Astley com Never Gonna Stop finaliza mais uma sequência do Manhã Eldorado Mais de hoje.
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0: E o Brasil se despede de um dos maiores autores da televisão. Benedito Rui Barbosa morreu nesta terça-feira aos 95 anos, em decorrência de complicações de uma insuficiência renal crônica. A informação foi confirmada pelo Hospital do Coração. Autor de clássicos como Pantanal, Renascer, O Rei do Gado, Terra Nostra, Cabocla e Velho Chico, Benedito marcou gerações ao retratar o universo rural, a imigração e a cultura brasileira em novelas que se tornaram referência na dramaturgia nacional. Seu legado segue vivo na história da televisão brasileira. E depois da chuva registrada na segunda-feira, o tempo volta a ficar firme nessa terça-feira em Criciúma e região. A instabilidade se afasta, dando lugar a uma massa de ar frio que derruba as temperaturas. A máxima de hoje não deve passar dos 15 graus e o vento de sudoeste, que ganhou força durante a madrugada, reforça a sensação de frio, principalmente nas áreas litorâneas. A tendência é de tempo firme ao longo dos próximos dias, com sol predominando e as madrugadas cada vez mais geladas. No fim de semana, o frio continua. O sábado deve começar com temperaturas próximas dos 4 graus e o domingo perto dos 5 graus. Apesar do amanhecer gelado, os dois dias terão predomínio de sol, garantindo boas condições para atividades ao ar livre.
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0: Eldorado Mais, feita para você, 9 horas e 36 minutos. Eu, Alana Calisto, estou de volta ao vivo no Manhã Eldorado Mais. Muito bom ter a sua companhia nessa manhã de terça-feira, sétimo dia do mês de julho de 2026. A você que nos acompanha no carro, no trabalho, em casa, a nossa missão aqui da Eldorado Mais é deixar o seu dia mais leve com informação, boa música e momentos que fazem bem para você. A gente segue na boa música agora ao som de Billie Eilish. Bom dia!
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1: O nosso Drops Clássicos dessa terça-feira entra no ar em clima de celebração, comemorando o aniversário do lendário baterista Ringo Starr, integrante do grupo Beatles, que completa 86 anos de vida exatamente no dia de hoje. Para homenagear esse gigante do rock, resgatamos o clássico Help, lançado em julho de 1965.

para batizar e embalar o segundo longa-metragem do Quarteto Britânico no cinema. A obra alcançou o topo absoluto das paradas do Reino Unido e nos Estados Unidos, mas trazia um segredo profundo de bastidor. Anos mais tarde, John Lennon revelou que a letra não era apenas uma música pop alegre e acelerada, mas sim um pedido de socorro real sobre a pressão gigantesca e o isolamento que ele sentia no auge da Beatlemania. Uma poesia honesta e histórica mascarada por um ritmo contagiante. Lembre-se, o Drops Clássicos é só uma amostra dos clássicos Eldorado Mais, quadro que vai ao ar das 19 às 22 horas aos sábados e domingos. E agora vamos curtir esse sucesso. Celebre os 86 anos de Ringo Starr e ouça Os Garotos de Liverpool, Help!

0: Eldorado Mais, feita para você, menos de 4 minutos para as 10 horas. Finalizamos mais uma sequência ao som do duo australiano Air Supply com a música Lonely is the Night. Essa música que fez parte da trilha sonora internacional da novela Barriga de Aluguel, exibida pela TV Globo em 1990.
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0: O dólar opera próximo da estabilidade nesta terça-feira, com leve alta de 0,07%, cotado a R$ 5,13 no mercado à vista. O mercado acompanha as tensões no Oriente Médio, que seguem influenciando o comportamento das moedas e dos investidores. O foco internacional permanece nas relações entre Estados Unidos e Irã, após novas declarações do presidente Donald Trump sobre um possível acordo ou retomada de ações militares. Dois navios tanques foram atingidos no Estreito de Hormuz, aumentando a cautela nos mercados. O petróleo Brent voltou a subir e é negociado na faixa dos US$ 72 por barril. No Brasil, os investidores também acompanham as discussões sobre a possível tarifa de 25% proposta pelos Estados Unidos para produtos brasileiros. O tema segue no radar por seus possíveis impactos sobre o comércio exterior e a economia. Mesmo com o cenário de incerteza, o dólar apresenta pouca oscilação frente ao real, após ter encerrado a sessão anterior em queda. Diante deste cenário, no turismo em Criciúma, o dólar está sendo vendido hoje a R$ 5,51.
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0: Eldorado Mais, 9:59.
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1: Eldorado Mais, feita para você. Muito bom dia, manhã de terça-feira, 7 de julho de 2026. São 10 horas e 2 minutos e os termômetros marcam 10 graus neste momento em Criciúma. Eu sou a Alana Calisto, a sua companhia por aqui todas as manhãs na 89.5 FM, mais uma emissora do Grupo Salvaro. Está no ar o Conexão Eldorado Mais, boa música, informação e bate-papo que acompanham você na sua rotina diária. Muito obrigada por escolher a Eldorado Mais para fazer parte aí da sua manhã. E agora, para iniciar, a gente já começa muito bem. A gente volta para 1986 com um clássico da banda britânico-americana The Pretenders. Essa música faz parte do álbum Get Close e se tornou um dos grandes sucessos do grupo. Ajuste o seu volume e curta Don't Get Me Wrong.
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0: Eldorado Mais, feita para você, 10 horas e 26 minutos. Uma ótima manhã para você que está sintonizado aqui na 89.5, que nos acompanha em casa, no carro ou no trabalho. Fechamos mais uma sequência ao som da cantora Miley Cyrus, com o sucesso de Flowers. E agora é hora de falar da maior Copa do Mundo de todos os tempos, com as informações de Igor Stork, da nossa emissora irmã aqui, a Rádio Eldorado 98,5 FM. Está no ar o Minuto Copa. Bom dia, Igor.
1: Bom dia, Lana. Bom dia, ouvintes da Eldorado Mais, chegando com informações da Copa do Mundo. Depois do fracasso, podemos assim dizer, da seleção brasileira, a Copa do Mundo segue normalmente. Inclusive, tivemos jogos ontem que definiram mais times que vão estar nas quartas de final da Copa do Mundo. Então, ontem, pelas oitavas de final, tivemos Portugal 0, Espanha 1. O adeus de Cristiano Ronaldo a essa Copa de 2026. Será que ele vai estar em 2030? Inclusive, na coletiva pós-jogo, ele mencionou: eu só vou parar quando eu quiser, não quando vocês quiserem. E o jogador, em 2030, terá 45 anos de idade. Também tivemos a Bélgica vencendo os Estados Unidos por 4-1. Não adiantou o presidente Donald Trump tentar, né, tirar o cartão do jogador dos Estados Unidos, o Balogun. E mesmo assim, com cartão, sem cartão, a Bélgica foi lá e atropelou os Estados Unidos e está classificado também às quartas de final. Hoje, 13 horas, Argentina e Egito, e às 17 horas, Suíça e Colômbia, para finalizar os jogos então das oitavas de final. E aí já começar as quartas de final na próxima quinta-feira, 17 horas, com França e Marrocos. É a Copa do Mundo seguindo, sem a seleção brasileira, normalidade, e claro, com grandes jogos acontecendo no Mundial de 2026. Um abraço a você, Alana, um abraço aos ouvintes do Eldorado Mais, e eu volto à tarde com a Natália Chaves aqui também na programação.
0: Um abraço para o Igor, muito obrigada pela participação. Esse foi o Minuto Copa e agora eu fiquei curiosa. Agora que o Brasil não está mais na disputa, para quem você está torcendo? Ou desistiu de fato da Copa do Mundo de 2026 e não está torcendo para ninguém? Me conta através do nosso WhatsApp 489-9101-5292. Seguimos juntos.
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0: Eldorado Mais, feita para você, 10 horas e 31 minutos. Uma ótima manhã de terça-feira para você que está sintonizado, que nos acompanha em casa, no carro ou no trabalho. Seguimos com a boa música e você ouve agora uma que o título significa algo como permanecer ou ficar na lembrança. E faz todo sentido. Ela foi lançada em 1993, permanece viva na memória dos fãs e é um dos maiores sucessos da banda irlandesa The Cranberries. Dando sequência ao Conexão Eldorado Mais de hoje, você ouve agora Linger.
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2: Em Criciúma, 12 graus.
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5: Você sabia que algumas plantas e animais trazidos de outras partes do mundo podem se transformar em um problema ambiental? Esse fenômeno é chamado de bioinvasão e acontece quando espécies exóticas encontram condições favoráveis para se multiplicar e ocupar o espaço das espécies nativas. Por isso, hoje é um dos principais desafios para a conservação da biodiversidade em diversos países, inclusive aqui no Brasil. A invasão biológica ocorre quando uma espécie é introduzida em um ambiente onde não encontra predadores naturais, enquanto alimento e condições para reprodução são abundantes. Sem esse controle natural, ela se espalha rapidamente, compete com as espécies nativas e altera o equilíbrio dos ecossistemas. E esse problema está mais perto de nós do que muita gente imagina. 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O caramujo gigante africano representa riscos ao meio ambiente e à saúde pública. E entre as plantas, o pinus invade áreas de campos nativos e de restinga, dificultando a regeneração da vegetação original, enquanto o lírio do brejo ocupa margens de rios e nascentes, comprometendo esses ambientes. Então, a prevenção continua sendo a melhor solução. Nunca solte animais exóticos na natureza, evite plantar espécies invasoras próximas às áreas naturais e, ao identificar a presença dessas espécies em propriedades rurais ou áreas de preservação, informe aos órgãos ambientais. Controlar uma invasão logo no início é muito mais eficiente, mais barato e traz melhores resultados para a conservação da natureza. São pequenas escolhas que fazem bem para você e para o meio ambiente, um lugar que é nosso.
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1: Olá, muito bom dia para você que está sintonizado na 89.5 FM e você também que nos acompanha através do YouTube. Eu sou a Alana Calisto e está no ar o Eldorado Mais Entrevista. Aqui dentro do Conexão Eldorado Mais, tiramos esse momento para um bate-papo leve com convidados sobre assuntos relevantes para o seu dia a dia. E a coloração pessoal virou tendência, mas ela vai muito além de apenas escolher cores bonitas. Na prática, é uma análise que revela quais tons realmente valorizam o seu rosto, iluminam a pele e até influenciam na forma como você se vê. E para entender melhor como isso tudo funciona no dia a dia, eu recebo hoje a consultora de imagem especialista em coloração pessoal, Luana Bonomi. Bom dia, Luana, é um prazer te receber aqui nos estúdios. Seja bem-vinda.
2: Bom dia, Alana, é um prazer estar aqui. Muito obrigada pelo convite.
1: Imagina, a gente que agradece por você ter disponibilizado seu tempo aí para vir aqui no estúdio conversar sobre esse assunto tão legal, né, que é a coloração pessoal. Então, para a gente começar, né, o que, que é a coloração pessoal de forma simples, mas olhando para a prática mesmo, assim?
2: A coloração pessoal, ela é uma técnica que a gente, através de tecidos, a gente vai passando os tecidos próximo ao rosto da cliente e a gente vai vendo como essas cores reagem. Uhum. E aí, até que a gente vai vendo intensidade, profundidade, se a cliente fica melhor com cores brilhantes ou opacas, se fica melhor com cores escuras ou claras. E aí, através disso, do subtom de pele dela, a gente consegue chegar até uma cartela de cores, que são as cores ideais para ela.
1: E o que, que é observado primeiro, quando a cliente senta ali na cadeira para fazer esse atendimento? O que, que você observa de primeiro, assim?
2: Então, a gente vai passando, se a gente for colocar na ordem, né? Uhum. A gente começa vendo o contraste dela, que é a diferença de cores claras e escuras da pele. Tá. Então, a gente, através do celular com a câmera no preto e branco, passo tecidos de estampas de animal print, por exemplo. E aí, a gente vai vendo as diferenças de cores claras e escuras da pele dela. Então, se ela é contraste alto, eu já anoto ali. Uhum. Eu sou um contraste alto. Então, a minha pele é bem clara e o meu cabelo bem escuro. Então, eu vou ficar melhor com estampas que tem bastante diferença de tom. Uhum. Depois, a gente vai passando os tecidos de intensidade e profundidade. Então, a gente vê se cores mais brilhantes e chamativas, como um rosa pink, ficam melhor, ou, às vezes, um rosa mais opaco. Uhum. Aí, a gente anota isso numa folhinha. Depois, a gente vai ver se ela fica melhor com cores escuras ou claras. Que isso também vai ajudar a gente a descobrir depois a cartela dela. Uhum. Dito isso, depois a gente vê o subtom de pele dela. Então, a gente vai conseguir ver melhor depois o tom de base. Então, se ela tem, às vezes, um subtom de pele quente, ela vai conseguir vai procurar uma base com um subtom de pele quente para ficar certinho, não, às vezes, muito rosado, ou enfim. Depois desse início, a gente vai vendo quais as características delas e já vai riscando cartelas que ela não vai ser de certeza. Então, depois dali, a gente vai passando os tecidos coloridos. Uhum. Então, aí a gente vai vendo como as cores vão reagindo. A gente vê isso juntas. Eu coloco um espelho e ela também vai vendo. Ah, tá vendo como essa cor fica mais bonita em ti? Tá vendo como essa cor te apaga? E aí a gente vai vendo isso juntas. Uhum. E aí, no final, a gente chega na cartela ideal.
1: E quando vai fazer esse teste aí, tem que estar com a cara limpa, né? E tem que ser com o cabelo que Deus te deu, né? Eu já vi o pessoal falando também que não, se você tem um cabelo diferente da cor do seu cabelo natural, aí tem que colocar aquela faixinha para não interferir, né? Que isso altera bastante a diferença no resultado, né?
2: Isso. A gente fala, muita gente questiona, né? Ah, se eu ficar com o cabelo branco quando eu for mais velha, ou quando eu mudar de cor de cabelo, se às vezes eu ficar loira, eu vou mudar a cartela? Não, não muda a cartela. Só vai mudar o contraste pessoal, como eu expliquei antes. Uhum. Mas a gente isola para não dar interferência no teste. Então, se a pessoa tá em cabelo pintado, a gente isola ela com uma faixinha cinza, assim como um aventalzinho que a gente coloca na frente para isolar a cor da roupa. E aí a gente faz o teste todo assim, isolando. E tem que ser sem maquiagem. Porque a maquiagem, ela vai tampar a nossa pele. Então, uhum. a gente quer que apareça as manchinhas e tal, porque às vezes tem cores que vão realçar, às vezes, a nossa olheira, algumas manchas, e tem cores que suavizam.
1: Era até isso que eu ia mencionar, porque às vezes a gente vai vendo esses vídeos na internet, realmente a diferença é gritante de uma cor para outra, quando a pessoa tá, destaca olheira, tudo, né? Dependendo da cor que a pessoa tá usando. Isso. Às vezes até parece um efeito, mas não é só a cor, né? E também o que que muda exatamente na roupa, por exemplo, nós temos vários tons de roxo, né? A identidade da Rádio Dourado Mais é o roxinho. E existem diversos tons de roxo. Parece que eu vi que existem mais de 10 milhões de cores já feitas. Então, assim, tem muita cor por aí, né? Sim. Existe isso também, a diferença do tom. Não é assim, ó, o roxo é bom pra você, mas o roxo em diferentes tonalidades, né? Sim. Existe cada tonalidade, uma tonalidade pode ficar bom e outra não. É isso mesmo.
2: Sim, a gente tem variações de tonalidade dentro do próprio roxo.
1: Uhum.
2: Então, se às vezes a gente pega uma cartela de tons claros, vou dar um exemplo, verão ou primavera, né? Uhum. Então, ali, na primavera, às vezes vai ser um roxo mais puxado pro quente. Então, ele vai ter um pouquinho de amarelo. Ah, no verão, ele vai ser um lilás, talvez. No inverno, como é uma estação mais fria, talvez vai ser um roxo mais frio. Então, a gente vai intercalando nesse... São variados tipos. A única cor que não tem em todas as cartelas é o laranja, porque o laranja, ele realmente é uma cor quente. Então, ele não vai estar presente nas cartelas de inverno e verão, que são cartelas frias.
1: Olha só que interessante. Então, o laranja aí é uma exceção. E qual que é... Tipo assim, ó, você precisa fazer um ambiente para fazer aquele teste. A iluminação interfere bastante também nesse momento, né?
2: Isso. A gente sempre... A luz ideal seria se a gente pegasse uma luz do dia, assim.
1: Tá.
2: Então, quando a gente pega uma luz do dia, é uma luz que não tem tanta interferência, né?
1: Uhum.
2: Então, quando a gente faz o teste, quando eu realizo o teste, eu tenho um ring light. Que aí eu tenho que deixar ele na luz neutra.
1: Uhum.
2: Então, eu já... na regulagem ali, eu tenho um negocinho da Pantone que eu consigo ver qual é a tonalidade neutra. Porque se eu coloco o ring para uma tonalidade um pouco mais quente, pode dar interferência na pele da cliente, parecendo que o subtom de pele dela é quente. Ou se for no frio, frio. Então, o ideal é que esteja no neutro, ou que seja num ambiente claro, de luz do dia a dia.
1: E todo mundo fala que o preto é básico, né? Mas existem pessoas também que o preto não tá ali na tabela de cores. É a tabela de cores que fala mesmo?
2: Cartela.
1: Cartela de cores. O preto não é tão básico assim, né?
2: Não. Dentro da coloração, pessoal, a gente busca harmonia.
1: Uhum.
2: Então, tem pessoas, por exemplo, mulheres loiras, elas não têm preto na beleza dela. Então, automaticamente, a cartela dela não vai ter preto.
1: Olha.
2: Se a gente olha, a única cartela que tem preto é inverno.
1: Uhum.
2: Que aí é uma estação de cores escuras e brilhantes.
1: Uhum.
2: Mas eu digo assim que dentro da coloração pessoal da consultoria de imagem, a gente não é algo que coloca dentro de caixinha e que diz assim, Alana, tu não pode usar preto, tu é proibida disso. Não, a gente tem formas de suavizar, mas nem todas as cartelas têm preto, porque a gente busca harmonia.
1: Sim, e é bem isso que você falou, às vezes fala, não, mas a minha cor favorita é preto e não está na minha cartela, mas você não está proibido, você pode usar, pode incrementar de outras maneiras, né?
2: Sim.
1: E eu acho muito legal também essa análise de coloração, enfim, é uma vez que você faz na vida, porque aquilo ali vai continuar eternamente, porque veio a sua já esqueci, a cartela, né?
2: Cartela.
1: É a sua cartela de cores ali, de tons. Então, você vai fazer essa análise uma vez e vai continuar seguindo isso. É igual a receita da nutricionista, né? Ela vai te passar ali o que você precisa fazer, mas, né? Às vezes você pode dar aquela incrementada também. E os acessórios também entram nisso, né? Maquiagem, acessório, tudo isso, né?
2: Isso. Quando a gente vai para acessórios, quando a gente pensa, às vezes... Numa pessoa que tem o subtom de pele quente, às vezes ela é um outono dentro das cartelas. Ela vai ficar muito melhor de dourado do que de prata. Porque dourado, ele já é mais quentinho. Então, a gente tem, às vezes, os intermédios ali, como um inverno brilhante, que é a minha cartela.
1: Uhum.
2: Então, tanto dourado quanto prata, a gente pode usar, tranquilo, né?
1: Ah,
2: porque o meu subtom de pele não é quente. meu subtom de pele é neutro. Sim. Até explicando um pouco sobre a coloração pessoal, a gente divide em 12 estações.
1: Uhum.
2: Mas quando começou, lá em 1900... Primeiro, em 1920, o Johannes Itten, ele identificou com os alunos deles de arte plástica que cada pessoa pintava uma mesma obra de arte com as suas características próprias. Então, a partir dali, ele já começou a ver que a gente replicava nossas características no papel. Se a gente for pensar, quando a gente é criança, é a mesma coisa.
1: Exatamente.
2: Quando a gente vai pintar um bonequinho e tal. 20 anos depois, a Suzanne Cage, ela começou a estudar com as clientes dela, dividindo elas em estações do ano, conforme a coloração pessoal. Só que ela dividia só nas quatro mesmo. Então, uhum, primavera, outono, verão e inverno. E aí, era muito sobre tom de pele. Então, se tu era loira e tinha um subtom de pele quente, tu ia pra primavera. Se tu tem um subtom de pele quente, mas tu é morena, tu ia pro outono. Só que tem gente que tá no meio disso. O meu subtom de pele é neutro.
1: Tem isso ainda.
2: E aí, eu não me encaixaria em nenhuma.
1: Uhum.
2: E aí, depois que começou os estudos do método sazonal expandido. Então, hoje a gente tem as cartelas divididas em 12. Então, a gente vai ter ainda as quatro ali, verão, primavera, inverno e outono. Mas, eles vão ter as características dele ali. Então, ou vai ser um inverno brilhante, ou um inverno escuro. Não só um inverno frio, como era.
1: Sim.
2: Então, a gente tem todas essas diferenças, assim.
1: Uhum.
2: E aí, ali na... Quando a gente tem esse intermédio ali de... Que às vezes a pessoa não é quente. E tem o subtom de pele oliva também.
1: Tá.
2: Que é uma pessoa que ela parece quente, mas... Parece o subtom de pele dela quente, tipo amarelado.
1: Uhum.
2: Mas não é. Tipo, a pessoa vai ficar... A pessoa parece que ela tem o subtom de pele quente, porque ela é dourada e tal. Mas ela vai ficar muito melhor com peças de... Com um subtom de pele frio.
1: Olha, são muitos detalhes.
2: São muitos detalhes.
1: E muito estudo também, né? Porque hoje em dia com a internet aí o pessoal banaliza muito, né? E na verdade é todo um estudo, toda uma análise, né?
2: Sim.
1: Só chegar e falar, essa aqui é a minha cor. Eu sou assim e pronto. Não é, tem que ter todo
2: um
1: estudo.
2: E assim, teve muita gente que fazia no ChatGPT.
1: Ai, meu Deus.
2: Botava uma foto... Tirava uma foto com o celular, colocava, pesquisava lá, tipo, pra códigos de cores.
1: Tá.
2: E mandava pra ele, ó, minha pele é isso, meu cabelo é isso, e não sei o que é isso. E aí ele dava lá a cartela. Só que aí eu tinha visto que parece que a maioria das pessoas ele tinha colocado como outono. Ué, que não faz sentido, né? E aí a gente tem outra possibilidade também, que tem consultoras. Eu não acredito nisso,
1: uhum,
2: mas que elas fazem a coloração pessoal online. Só que a gente tem, no meu curso e no que eu estudei, a gente vê que a câmera do celular, ela interfere muito. Então, se a gente pega uma câmera de um iPhone, ele vai tentar melhorar ao máximo a nossa pele.
1: Uhum.
2: Então, se a cliente me enviar uma foto, eu não vou conseguir dizer pra ela que essa cor fica melhor que essa, porque não vai estar ali refletindo. Então, eu, Luana, só faço coloração pessoal presencial.
1: É o ideal, né? Até...
2: Isso.
1: Inclusive, teve aqui, ó, a Tairine Marcelino. Fiz minha coloração e estilo pessoal com a Lu e amei. Uma primavera brilhante que aprendeu a se vestir de acordo com seu estilo, graças a essa musa colorida.
2: Ah, te amo, amor.
1: E as pessoas, elas costumam se surpreender com os resultados após as análises?
2: Sim, sim. Tem umas que, às vezes, já chega, bate o olho na cartela, é aquela e é aquela. Mas já atendi clientes de que não gostou.
1: Ah, imagino.
2: Não gostou. Daí eu fui, disse, você quer que eu passe de novo os tecidos pra gente ver junto? Passei tecido de subtom de pele, passei. Tá vendo? Você vai ficar melhor com esse, porque o teu subtom de pele é esse. E aí tentei explicar. Eu disse,
1: sim,
2: é uma coisa diferente, porque às vezes a pessoa tá acostumada a usar um determinado tipo de roupa, e aí ela vê que é totalmente diferente.
1: E também vai muito da personalidade, né? Às vezes a pessoa, ela pensa que o que combina com ela é o que combina com a personalidade dela. Cores,
2: sim,
1: mais alegres e tudo mais. Sim. Só que nem sempre é assim, né? Nem sempre,
2: sim,
1: as cores mais alegres, sim, estão de acordo ali com a sua coloração pessoal, né?
2: Sim.
1: E existe, igual você falou ali agora, né? Das pessoas que não aceitam as suas cores. Como você lida, assim? Você realmente, você fala assim, não, mas olha só. Vou te mostrar aqui na prática, porque E você vê depois que elas realmente elas se adaptaram ou elas só guardaram a informação ali, seguiram o baile, seguindo as cores que gostavam?
2: Sim, então já me aconteceu duas vezes, assim.
1: Tá.
2: De que, não, mas olha só, eu fico bonita com essa cor. Ah, eu não fico bem de batom roxo, por exemplo.
1: Uhum.
2: Daí eu peguei e sentei. Eu disse, ah, gente, vamos passar de novo? Você quer passar de novo? Aí eu vou te mostrar. Daí vou lá, ó, tá vendo como isso fica melhor que isso? Até eu atendi uma cliente que ela tinha... a cartela dela ideal tinha ficado primavera quente. E aí ela disse que tinha uma blusa, um vestido, acho, rosa. Que ela ficava belíssima, assim. Não, mas não tá aqui na minha cartela, não sei o quê. Daí eu disse, não, vamos passar de novo. Daí eu disse, tá vendo como esse verde... Porque daí, além dos tecidos coloridos estampados, eu tenho os tecidos lisos.
1: Uhum.
2: Que é onde eu bato o martelo mesmo da cor. Então, às vezes, tem tecido, bandeiras que às vezes ficam boas duas. E aí a gente vai pro tecido liso e aí a gente vê, assim, como a pessoa cresce, às vezes, num rosa pink. E ela ficou belíssima, assim, num verde, tipo um verde folha, assim.
1: Uhum.
2: E eu disse, tá vendo como esse verde fica mais bonito do que o outro? Daí fui mostrando pra ela. E aí, o dia que eu atendi ela, eu fiz um atendimento numa empresa, né?
1: Uhum.
2: E ela tinha me contratado, então eu fiz de todas as meninas, né, que estavam ali. E aí as meninas concordaram comigo, realmente, você ficou mais bonita com essa cor e tal. Daí eu disse assim, tu não tá proibida de usar o rosa.
1: Uhum.
2: Tu pode usar o rosa, às vezes se é um rosa, um subtom um pouco mais quente. Aí ela me mostrou a foto do vestido, porque o subtom de pele dela era quente e ela deu a primavera quente. Aí eu disse, ah, tá vindo como esse aqui, ele puxa mais pro amarelo. Então se a gente for olhar, se a gente for comparar um rosa, dois tipos de rosas, a gente consegue puxar pra um tom mais amarelo, vai ser um rosa mais quente.
1: Uhum.
2: Aí tentei, eu acho que ela aceitou, assim.
1: Não, e que bom, né? Que bom que daí, querendo ou não, acaba... Principalmente o pessoal que trabalha com a imagem, né? É, pessoal das redes sociais, modelos, enfim, que trabalham com imagem, é bom, importante consultar um profissional da área para saber como você fica melhor, né? Tanto pessoalmente quanto nas câmeras.
2: Sim.
1: Luana, nosso tempo está acabando. Quero te agradecer pela sua participação. Foi muito legal saber da sua história, do seu amor pela moda, seu amor pela coloração pessoal, por tudo isso, né? Que esse mundo da moda aí, que engloba muita coisa, né?
2: Sim.
1: Te agradeço pela participação. Foi um prazer recebê-la. As portas do Eldorado Mais estão sempre abertas para você. Agora eu vou deixar o microfone aberto para você divulgar suas redes sociais.
2: Muito obrigada, Lana. Foi um prazer. É a primeira vez que eu falei numa rádio, eu tava super animada e super feliz de estar aqui. É, a minha rede social é @bonome.studio. É, lá eu tô sempre postando conteúdo de moda,
1: uhum,
2: como usar as cores. E também agora, como eu vou pra São Paulo, eu vou trazer um monte de conteúdo sobre o evento, que eu vou estar fazendo parte de tendências pro ano que vem. E também do meu rolê que eu vou dar em São Paulo, nas lojas e conhecimento de lá.
1: Vai ser muito legal. Bom passeio para você, se divirta bastante, vai ser,
2: obrigada,
1: muito legal, com certeza. Bom, gente, no fim das contas, então, entender as cores que valorizam você também é uma forma de autoconhecimento e de se sentir mais segura nas escolhas do dia a dia. Se você perdeu essa entrevista, chegou pela metade, ela vai ficar salva lá no nosso canal no YouTube, Eldorado Mais. Logo, logo sai também um link ali nos stories do nosso Instagram, @eldoradomais. Bom, a gente segue agora com o Conexão Eldorado Mais e nós vamos ouvir uma música que foi escolhida pela Luana. É Elton John e Dua Lipa, Cold Heart.
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0: 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Chegamos ao fim do Conexão Eldorado Mais dessa terça-feira e nós fechamos com chave de ouro, com Kool & The Gang, o sucesso de Too Hot. Eu, Alana Calisto, fico por aqui. Muito obrigada pela sua sintonia nessa manhã de terça-feira. Nós temos um novo encontro marcado amanhã. A partir das 7 horas eu sigo junto com você. Siga na sintonia da 89.5, a boa música permanece por aqui 24 horas por dia. Você ouve agora o cardápio Eldorado Mais, em seguida tem o Let's Rock em sua primeira edição e às 14 horas Natália Chaves te faz companhia. Então, eu te desejo uma ótima terça-feira e eu te espero novamente amanhã. Eldorado Mais, feita pra você. Tchau, tchau.
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0: Eldorado Mais, meio-dia e um.
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2: Em Criciúma, 16 graus a temperatura.
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6: Você sabia que algumas plantas e animais trazidos de outras partes do mundo podem se transformar em um problema ambiental? Esse fenômeno é chamado de bioinvasão e acontece quando espécies exóticas encontram condições favoráveis para se multiplicar e ocupar o espaço das espécies nativas. Por isso, hoje é um dos principais desafios para a conservação da biodiversidade em diversos países, inclusive aqui no Brasil. A invasão biológica ocorre quando uma espécie é introduzida em um ambiente onde não encontra predadores naturais, enquanto alimento e condições para reprodução são abundantes. Sem esse controle natural, ela se espalha rapidamente, compete com as espécies nativas e altera o equilíbrio dos ecossistemas. E esse problema está mais perto de nós do que muita gente imagina. Diversas espécies invasoras já estão presentes no sul de Santa Catarina. O javali, originário da Europa, a asa em norte da África, provoca prejuízos à agricultura e à fauna nativa. A rã-touro, trazida da América do Norte, compete com anfíbios nativos e já foi registrada em diversos municípios da região. O caramujo gigante africano representa riscos ao meio ambiente e à saúde pública. E entre as plantas, o pinus invade áreas de campos nativos e de restinga, dificultando a regeneração da vegetação original, enquanto o lírio do brejo ocupa margens de rios e nascentes, comprometendo esses ambientes. Então, a prevenção continua sendo a melhor solução. Nunca solte animais exóticos na natureza, evite plantar espécies invasoras próximas às áreas naturais e, ao identificar a presença dessas espécies em propriedades rurais ou áreas de preservação, informe aos órgãos ambientais. Controlar uma invasão logo no início é muito mais eficiente, mais barato e traz melhores resultados para a conservação da natureza. São pequenas escolhas que fazem bem para você e para o meio ambiente, um lugar que é nosso.
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1: Boa tarde, 1:58, está começando agora a sua Tarde Eldorado Mais desta terça, dia 7 de julho. Eu sou Natália Chaves, a sua companhia de todas as tardes por aqui. Nós vamos juntos até às 7 da noite. Não esqueça de nos acompanhar lá no @eldoradomais. Tem dois sorteios rolando por lá. Um álbum da Copa, capa dura, com todas as figurinhas para você colar. Por mais que o Brasil tenha perdido, a Copa continua e o álbum é demais, né? E o sorteio é no próximo dia 17 de julho, então são 10 dias para você participar. E hoje é Dia Mundial do Chocolate, então também tem sorteio rolando por lá e você pode ganhar uma cesta deliciosa. Corre lá no @eldoradomais. Aqui tem muita música boa, informações de cinema, música, cultura, entretenimento, variedades, para você ficar por dentro de tudo. E Olivia Jean, com Man I Need, é quem abre a nossa Tarde Eldorado Mais desta terça.
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0: Eldorado Mais, feita pra você, The Woman in Love, tocando aqui na sua tarde Eldorado Mais, agora são 2 horas 26 minutos.
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0: Vamos com as informações aqui na sua 89.5. Para quem está de olho em concursos públicos, pode ter uma boa notícia. O governo federal autorizou a realização de novos concursos para a Receita Federal e o Banco Central. Ao todo, vão ser 316 vagas na Receita Federal. São mais de 140 oportunidades, sendo 116 para analista tributário e 30 para auditor fiscal, ambos de nível superior. Já o Banco Central vai oferecer 170 vagas, distribuídas entre os cargos de auditor, técnico e procurador. Agora, os dois órgãos têm prazo de até 6 meses para publicar os editais. Caso esse prazo não seja cumprido, a autorização perde a validade. E hoje é Dia Mundial do Chocolate e a expectativa da indústria é de que o consumo continue crescendo aqui no Brasil. O país já produziu mais de 800 mil toneladas de chocolate por ano e já movimentou 42,5 bilhões de reais no ano passado, impulsionado pelos chocolates finos, pela inovação e pelo aumento do consumo ao longo de todo o ano. Apesar disso, o brasileiro ainda consome, em média, cerca de 4 quilos de chocolate por ano. E isso é bem menos que em países lá da Europa e da América do Norte, onde esse número chega a 10 quilos por pessoa. Segundo a Associação Brasileira da Indústria de Chocolates, o setor vê espaço para crescer e gerar ainda mais empregos e oportunidades.
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0: De volta com a sua Tarde Eldorado Mais desta terça, dia 7 de julho, agora são 2 horas 31 minutos e tá chegando Meghan Trainor por aqui com John Legend. 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Corre lá!
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2: Eldorado Mais, 2:54.
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5: Prepare a pipoca e a disposição, pois a nossa dica de filme dessa vez é Naquele Fim de Semana. Lançado em 2022, seu enredo nos apresenta um suspense instigante. Nessa aventura, a protagonista se chama Beth. Ela viaja à Croácia para curtir um fim de semana com sua melhor amiga Kate. Contudo, após uma festa regada a muita bebida, Beth acorda confusa e sem memórias da noite anterior, sendo que o choque é ainda maior ao descobrir que Kate foi assassinada. A polícia local realiza a investigação e a define como principal suspeita. Assim, ciente de sua inocência, ela precisa juntar pistas para desvendar o caso por conta própria. E tudo isso faz com que ela perceba que está imersa em uma teia de traições que jamais imaginou, não podendo confiar em ninguém. Em três palavras, o que vemos é uma aula de determinação, empatia e justiça. Super recomendo o filme Naquele Fim de Semana, disponível na Netflix.
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1: Olá, boa tarde. São 2:58, está no ar o Eldorado Mais Entrevista desta terça-feira. Hoje é dia 7 de julho, são 2:59. Eu sou Natália Chaves, você pode nos ouvir aqui pela rádio 89.5 ou também nos acompanhar ao vivo pelo nosso canal do YouTube, @EldoradoMais. Aproveite, se inscreva, ative as notificações. Todas as entrevistas e conteúdos que a gente produz por aqui ficam salvos lá para você ver e rever quantas vezes quiser. E hoje é um dia especial, viu? Dia Mundial do Chocolate, uma das datas mais doces aí do nosso calendário. E nem é difícil a gente entender o porquê. O chocolate faz parte de momentos especiais, desperta memórias, movimenta bilhões de reais por ano e conquista consumidores de todas as idades. Mas você já parou para pensar como que um bom chocolate é produzido? Existe diferença entre chocolate comum e o chocolate premium? Como escolher aí um produto de qualidade e quais são as tendências desse mercado que só cresce aqui no Brasil? Para conversar sobre isso, eu recebo hoje o José Carlos, que é proprietário da SP Comércio de Chocolates, uma empresa que tem 9 anos aqui em Criciúma, trabalha com chocolates de alta qualidade e também cafés, né, José? Seja bem-vindo.
2: Obrigado, boa tarde a todos. É um prazer tratar de um assunto tão especial, né, tão específico, né, no mercado que só cresce.
1: Que legal. E você tava, a gente no bastidor aqui estava falando bastante de café, né? E dá para harmonizar muito o café com o chocolate. É só chega só um pouquinho mais pertinho, José, por favor. Isso. Aí, tá bom? Fechou. Como é que é esses dois produtos que você trabalha, eles harmonizam bem também, né?
2: Muito bem. Então, todos o chocolate é um chocolate especial. Né? O chocolate, a gente já trabalha com ele já há 9 anos. Né? Já tentamos inclusive outras marcas, né, para tentar provocar outros clientes tal, mas a gente não conseguiu, né, desvincular dessa fidelidade, né? Então trabalhamos com os chocolates quentes, né, que inverno, verão a gente tem que produzir, porque o pessoal que consome chocolate está sempre
1: no verão, consome o quente também,
2: exatamente pela qualidade do chocolate, tá, né? Porque você encontra no mercado uns fakes de chocolate, né?
1: O sabor vendido,
2: tipo... sabor chocolate, né? O nosso não, o nosso é autêntico, né? Então, é um chocolate produzido na hora, né? Tem os chocolates, trabalhamos com chocolate assim, sem glúten, sem lactose, tem para todos os perfis do nosso café ali.
1: Que legal, depois a gente deixa o endereço certinho pro pessoal,
2: com
1: né,
2: certeza,
1: o José.
2: Com certeza.
1: Mas você sabe assim a história desse Dia Mundial do Chocolate? Também estava falando um pouquinho ali nos bastidores, né?
2: Já é um produto que o chocolate é mais de 3 mil anos, né? Consumido por astecas e os incas, né, que utilizavam, era uma bebida, né?
1: Tá.
2: Depois que veio sofrendo as transformações até chegar onde chegou até agora, né, atendendo todos os perfis de cliente.
1: Legal. Né? Eu vi ali também que era bebida religiosa também, de certa forma eles tratavam, né?
2: Sim, sim. No começo era, né, os astecas, né, utilizavam como era na religião deles, né, uhum, utilizava como bebida o chocolate.
1: Que legal. E também depois, eu não sei daí se os incas ou os astecas ali, mas um desses dois povos, eles organizaram o cacau como uma moeda de troca também,
2: também,
1: né?
2: Também, ele foi utilizado como dinheiro, né? Os incas utilizavam como dinheiro, né? Então, produzido na América Central, América do Sul, né? Uhum. O nosso, particularmente, ele vem da Bahia, uhum, né? Então, são vastas produções de chocolate ali.
1: A nossa região não favorece, né,
2: não,
1: o cultivo,
2: o clima,
1: pelo frio.
2: O clima não é adequado, né? Ele tem que ser... É o clima da Bahia mesmo, né?
1: Bahia, Espírito Santo também,
2: Espírito Santo,
1: né?
2: Também,
1: eu acho que o Pará, se não me engano, é o maior...
2: A Bahia, que é o nosso produtor,
1: vem,
2: né?
1: Dali.
2: A matéria-prima vem dali, né?
1: Perfeito.
2: Aquela fruta que vem amarga no começo, né? Que vai sofrendo as transformações até chegar nesse...
1: Legal.
2: Coisa deliciosa que é.
1: E aí, quando chega na Europa, então, que vira chocolate de fato, né? Depois aqui
2: na realidade, na realidade, assim, eles não produzem chocolate, né?
1: Tá.
2: Eu estive em Copenhague, né, justamente para conhecer a fábrica. E o processo de industrialização deles, que é mais sofisticado.
1: Uhum.
2: Isso diferencia um pouquinho, tem um valor agregado, né? Mas a bebida mesmo em Copenhague é o mesmo chocolate, que eles não produzem. Uhum. Eles não têm clima para plantar ou cultivar a planta do chocolate, né? O cacau. Então, é importado, né? E lá sofre todo o processo de transformação, né? Até virar um chocolate, você vê, marca Copenhague e tudo mais,
1: sim,
2: né? Mas é um chocolate diferente mesmo.
1: É,
2: mas o nosso não perde nada para eles. Nada, nada, nada.
1: Já ouvi falar, já vi muita gente que foi para a Suíça, porque daí fala muito... E a Suíça, daí a qualidade dela é o leite, né? Mas
2: exatamente,
1: ela também não é um país que consegue ter cacau
2: não,
1: pelo
2: não
1: fio,
2: tem,
1: né?
2: Não produz, tem, a matéria-prima é importada.
1: Certo. E hoje, para trazer daí esse cacau da Bahia para cá, como é que é essa logística? Você chega a ter que trazer o fruto mesmo? Como é que funciona?
2: Para nós, a gente já recebe todo o produto pronto. A matéria-prima, ela vem até Gramado, né? Uhum. Em Gramado sofre todo o processo de transformação ali, né? E a produção mesmo é em Gramado.
1: Tá.
2: Né? Lá toda a industrialização, os perfis de chocolate que aparecem, é tudo lá. E a gente tem um chocolate que ele é sem glúten, né? Que hoje a gente tem uma demanda muito grande de consumidores que...
1: Muito celíacos, né? Também descobriram.
2: Que não poderiam comer chocolate. Uhum. Então, nós temos uma marca específica, né, de Caxias do Sul, que ela também fornece chocolate de qualidade, né? Inclusive, trouxe uma provinha para vocês.
1: Depois a gente vai mostrar,
2: ali,
1: né?
2: E você vai ver que não tem diferença nenhuma dos outros chocolates.
1: E atende, né? Porque que triste que deve ser não poder comer o chocolate. A mesma coisa para os diabéticos, também tem como comer um chocolate ali com menos...
2: Temos as barrinhas lá que é pro... Não pode o chocolate quente, né?
1: Tá.
2: Porque esse já é doce por natureza.
1: Mas ninguém fica de fora.
2: Ninguém fica de fora.
1: E ninguém merece ficar de fora do chocolate.
2: Não.
1: Não,
2: não,
1: né?
2: Não.
1: É bom demais. E como você falava ali de Gramado, então quando você começou a trabalhar nessa indústria chocolateira, você já procurou os produtos de Gramado?
2: Na realidade, a SP Comer Chocolates, ela começou há quase 9 anos, completou 9 anos agora, dia 27, começou no Nação Shopping.
1: Tá.
2: Né? Tinha uma franquia de uma marca ali e a gente... Por essa barrinha aqui que começou a nossa história.
1: Olha ali,
2: né?
1: Para quem está vendo pelo YouTube, o José está mostrando essa barrinha.
2: Essa é uma barrinha mesclada.
1: Tá.
2: Né? Estávamos passeando em Gramado e a história foi bem engraçada, porque provamos chocolate, a gente não conhecia e a gente gosta de chocolate. E quando viemos para Criciúma, então compramos lá várias barrinhas e tal, e essa foi uma que marcou bastante, né?
1: Pelo gosto mesmo?
2: Pelo gosto, porque ela é uma mistura de chocolate branco e chocolate ao leite.
1: Tá.
2: E aí, então, nós provamos esse chocolate lá e tal, e um dia passando no Nação Shopping, passamos em frente à loja, e aí falou assim, olha ali, aquele chocolate nós compramos lá, né? E foi engraçado, porque nós entramos na loja, a moça falou assim, aproveite que são as últimas unidades e eu estou fechando a loja. Aí foi o start para começar, então nasceu...
1: Então vem para mim essa loja.
2: Exatamente, então foi aí que adquirimos, né? Não trabalhamos com franquia, né? A gente trabalha, tem um mix bem variado, né? Tanto chocolate quanto café, né? Então a gente começou ali com uma barrinha mesclada, né? Começou toda a história da SP Comer Chocolate. Você já está 9 anos aí.
1: Que legal! Ô, José, e quando a gente fala da questão de qualidade mesmo, né? Hoje em dia, a gente costuma frequentemente, a não ser depois como a gente estava conversando ali nos bastidores, que o nosso paladar vai, né, se adaptando ali.
2: Mais apurado, né?
1: É a palavra. A gente vai conhecendo algumas coisas, até a gente conhecer, a gente vai indo mais no mercado mesmo, né? No que a gente encontra ali, de repente, na prateleira. Muda muito essa produção artesanal, dessa produção industrial, né? Digamos
2: muda,
1: assim.
2: Muda. Eu acho que o percentual de gordura nesses mais comerciais, né, ele é maior, né, porque atende todo mundo, né?
1: Uhum.
2: O nosso já é um produto que ele tem um valor agregado justamente pela matéria-prima,
1: uhum,
2: né? Então a gente trabalha realmente com qualidade, né? Como nós trouxemos chocolate quente para vocês provarem, você vai ver que ele é diferente mesmo.
1: Nós vamos terminar,
2: né,
1: tomando para deixar o pessoal com vontade.
2: Com certeza.
1: Né? Mas exatamente, e as pessoas falam muito, né, que a qualidade de alguns produtos, inclusive do chocolate, foram mudando aí ao decorrer do tempo. E assim, parece que na minha infância realmente, só que daí a gente não sabe se era pelo paladar infantil ou se realmente esses produtos foram mudando a qualidade deles. Parece, além de diminuir o tamanho, que tem uma gordura mais
2: tem,
1: né?
2: O diferencial é o percentual de gordura que eu atribuo.
1: Tá.
2: Né? Você come chocolate, fica aquele parece uma gordura no céu da boca, né?
1: É, uma coisa grudada,
2: não,
1: né?
2: Você prova o nosso chocolate, ele deixa ele desmanchar na boca, fica aquela coisa muito gostosa, muito palatável mesmo.
1: Legal. E o chocolate branco, ele existe ou é...
2: Existe. Ele é feito com a manteiga do cacau, né?
1: Tá.
2: Mas é um chocolate também, mas ele é feito com a manteiga mesmo.
1: Então ele já é mais gorduroso mesmo naturalmente,
2: ele,
1: não?
2: Mas a gordura, como a gente trabalha com matéria-prima mais pura, então ele é diferente, o percentual de gordura do chocolate branco, ele é diferente do percentual de gordura do chocolate comercial, que se encontra em qualquer supermercado,
1: uhum.
2: É diferente.
1: Bem diferente.
2: Bem diferente. Vai sentir no paladar. Se você provar um chocolate branco, uma barrinha ali e uma barrinha, você vai sentir no paladar a diferença entre um e outro.
1: Uma vez também nem vinha, né? Igual vem agora nas embalagens ali, alto em gordura saturada, enfim, agora é obrigatório
2: agora
1: vir,
2: é obrigatório,
1: né?
2: O nosso não precisa.
1: Não precisa colocar. Não precisa. É, aquilo ali, ele dá um... Tu pensa um pouquinho antes,
2: pensa,
1: né?
2: Pensa.
1: Já dá essa, diminui ali aquela
2: antes
1: vontade.
2: Antes só pelo visual, né?
1: Sim.
2: O consumidor geralmente vai pelo visual, né? Olha assim, acha bonito, né? Mas na hora que prova, então a gente sente a diferença.
1: Exato. E aí existe que tipos de chocolate? Existe ao leite, existe aquele que a gente chama de 50% cacau, que também é o industrializado, eu acho,
2: sim,
1: daí,
2: sim,
1: né?
2: Sim, sim, sim. Nós temos assim, ó, temos o chocolate ao leite, a gente tem o mesclado, né, que
1: uhum.
2: é o começo da nossa história, né, que é o chocolate ao leite e o chocolate branco, né, o chocolate branco tem o chocolate 50%, 70%, o chocolate sem lactose, o chocolate sem glúten e sem lactose.
1: Legal.
2: Então, todos esses daí a gente consegue trabalhar com eles, né?
1: Consegue trabalhar. E qual que você gosta mais, você que tá ali vendendo, e você come o chocolatinho todo dia?
2: Não.
1: Não?
2: Não dá pra usar.
1: Não dá. Chega uma idade que não dá mais,
2: aí,
1: né?
2: Aí o cardiologista vai incomodar um pouquinho, né? Mas o chocolate, assim, o chocolate quente, né? É um chocolate gostoso, né? Nós temos clientes, assim, que eles consomem, como não é um chocolate enjoativo, é um chocolate gostoso mesmo, né? O pessoal coloca uma 225 ml de chocolate e ainda coloca chantilly por cima.
1: Ai, que delícia.
2: Porque ele não é um produto, não é um chocolate enjoativo, né? Alguns
1: sim.
2: chocolates você coloca no próprio mercado, no nosso comércio, você procurar em alguns lugares, assim, provar um chocolate quente, não vai ser a mesma coisa.
1: Cada um com a sua qualidade, como
2: exatamente,
1: você falou, né?
2: Cada um com a sua qualidade, né?
1: Deixa eu relembrar para o nosso ouvinte, então hoje é Dia Mundial do Chocolate e a gente está conversando sobre esse doce aí que faz parte da vida de todo mundo, com o José Carlos, que é fundador e proprietário da SP Chocolates, a loja ali no Metropolitan, né?
2: Isso, no térreo do Metropolitan. Entrou no Metropolitan,
1: já deu de cara com o
2: tá
1: José
2: no
1: Carlos.
2: No centro de Criciúma, ali já encontra a gente. E a gente começa bem cedo ali.
1: Que legal. E aí, me fala um pouquinho da questão do café e do chocolate.
2: Muito bem. Como a gente já trabalhava com chocolate, né, especial, né, começamos com café que não tinha muita qualidade, né? E aí, então, viajamos para Minas Gerais, né? Sempre que nós temos um perfil de cliente que ele é mais exigente, né? Então, procura um produto de qualidade mesmo. Então, fomos para Minas, conhecemos uma marca de café, né? E café produzido na Serra da Mantiqueira Mineira. Então, é um café de altitude, né? De colheita seletiva, colheita manual, né? Não é uma máquina que vai lá e balança o pé do café, né? E a gente recebe, praticamente toda semana, a gente recebe café. Sempre torra nova, né? Com diferentes perfis de torra, né?
1: Que legal.
2: Mas o nosso padrão sempre é uma torra média, média clara ou torra clara, né? Então, são parceiros, assim, tanto no café quanto no chocolate, né? A gente tem parceiros que trabalham, que exigem qualidade. O nosso café expresso, para você ter ideia, ele é um café que ele foi testado em laboratório com 3 perfis de café, né? Para chegar no café expresso.
1: Nossa.
2: Que é o café que você vai tomar e o café de térmica eu não recomendo para ninguém, né? Se fizer, toma na hora, não deixa...
1: Falou que não pode ficar muito tempo,
2: mais,
1: né?
2: Mais que 40 minutos, ele vai oxidar e vai fazer mal, né?
1: Não, mas para mim uma térmica vai bem rapidinho.
2: Bacana.
1: Não, mas brincadeira, mas, assim, essa parte é verdade, né?
2: Então, para mim, eu mesmo, né? Eu sou intolerante ao café tradicional,
1: tá,
2: né? Então, existe assim, o café... tradicional, o café gourmet, né, o café especial e tem o café extraordinário. Nós estamos na pirâmide do café especial.
1: E vocês vendem também para quem quer levar para fazer para casa?
2: Claro, ou... porque essa é a ideia, né?
1: Sim.
2: Como a gente trabalha, como estava te explicando nos bastidores ali, a gente não trabalha com café com sabor.
1: Uh-huh.
2: Ele é café com nota sensorial.
1: Legal.
2: Como degustar o vinho, você vai degustar o café, né? Então, são vários perfis. A gente, um perfil que nós vamos receber agora, doce de leite.
1: Olha.
2: Então, você não vai sentir o gosto do doce de leite, mas a memória afetiva, assim, a memória sensorial
1: vai ser despertada.
2: É de doce de leite. Você vai lembrar o doce de leite. Né? Então,
1: legal.
2: Nós tivemos um que era de melaço, que lembrava rapadura, lembrava cana-de-açúcar. Né? Então, tudo isso é experiência. Então, a pessoa toma aquele café, que a gente chama de edição limitada, ou então uma raridade, né? Que o colono, a Serra da Mantiqueira, eles valorizam muito o microprodutor.
1: Legal.
2: Então, tem nanoprodutor, microprodutor e os produtores mesmo, né? Geralmente, café de commodities são os grandes produtores. Mas quem trabalha com café igual o nosso, né? Então, são perfis de cafés diferentes, né? E café que, assim, você toma e eu quero levar para casa. Onde que eu vou achar? Então, a gente tem o pacotinho.
1: Vão ser com aqueles pequenos produtores. Então, além disso, também valoriza toda uma cadeia, né?
2: Valoriza toda uma cadeia, toda uma cadeia. A Mantiqueira Mineira é um excelente produtor de café. E como eu te disse, né? Nós tivemos a experiência de colher o café.
1: Sim.
2: Né, de acordar às 5 horas da manhã e para a roça de
1: ali.
2: Café viver o que é aquilo ali, né? Então, fomos, fizemos a colheita do café, abanamos o café, como se fosse colono. Muito bacana mesmo, né? Então, a gente sabe o que a gente entrega. Né?
1: Legal.
2: Como eu disse para você, ele tem um valor agregado, mas justifica.
1: Com certeza, né? Porque é o que a gente falou dessa cadeia mesmo, né? Que ela precisa ser mantida, né? Para continuar com essa qualidade. É uma qualidade artesanal, né?
2: Exatamente.
1: E todos os produtos artesanais estão sendo cada vez mais valorizados,
2: mais
1: né?
2: Valorizados.
1: É que nem o chocolate de Gramado, né? Porque daí eu também fui dar uma pesquisada ali. Por que Gramado é de fato, né? Essa cidade que a gente já lembra dela. Já lembra de Natal, já lembra de Páscoa, já lembra de chocolate. Né? Sendo que o cacau nem é produzido ali, mas o chocolate artesanal é, né?
2: Exatamente.
1: E aí tem o frio, e aí já tem essa memória afetiva, então é um combo mesmo da Serra Gaúcha, né?
2: E hoje você, assim, o chocolate meio amargo, né? É o chocolate que vai harmonizar com o café, né? Porque o café, nosso café, assim, a gente nem manda açúcar para a mesa, porque nosso café, o café de qualidade, ele não precisa açúcar. Né? Então a gente vai o café para a mesa, a pessoa, mas eu quero um açúcar, prova primeiro. Né? E realmente assim, a pessoa prova e realmente não precisa. Tem gente que já é viciado no açúcar e não tem como tirar, mas provando o café, né? Então você pode harmonizar com
1: o bombom.
2: É o mesmo
1: do vinho que a gente falava,
2: a mesma coisa,
1: né?
2: Às vezes
1: tu vai começar no suave, mas aí tu vai indo, que depois tu não quer mais.
2: A gente vai
1: né?
2: ficando muito exigente com o café, a gente vai ficando assim, muito chato para café. Né? E como a gente trabalha com chocolate de qualidade, então a trufa, né? Sem glúten, sem lactose, não vai interferir em nada, harmoniza, que é um espetáculo.
1: E os clientes geralmente chegam e te pedem uma opinião, ou daí tu já conhece a cara do cliente, assim?
2: Muitos pedem umas dicas, né? O que a gente sugere, né? Porque são vários perfis de café, né? Então, a gente sempre apresenta alguma sugestão.
1: Ó, vou fazer vontade para quem está nos vendo pelo YouTube. Para quem não está nos vendo, talvez não fique com tanta... Mas só de a gente falar de chocolate, né, José? Tô aqui com chocolate quentinho, ó, da Chocolate. Delícias de Gramado. Vou começar a tomar agora até o fim da entrevista. Então, assume aí, José. Vai contando a tua história. Vai contando
2: Legal.
1: A tua história aí, José. Não, mas brincadeiras à parte, é isso mesmo, né? E aí você costuma ir bastante para Gramado ou para esses polos para estar sempre atualizado? Como é que você faz?
2: Não dá tempo. A gente tem que se socializar por cursos,
1: Nossa,
2: né?
1: Nossa, muito bom. Muito
2: é diferente,
1: bom.
2: Né?
1: Muito.
2: Ele é cremoso, né? Se você deixar Sim. ele esfriar...
1: Acho que não dá para ver muito bem aqui pelo YouTube, mas ele é.
2: Se você deixar esfriar, ele vai virando um mousse.
1: Tá.
2: Fica muito gostoso mesmo.
1: Nossa, tá com muita vontade de tomar chocolate quente. Também não é igual o que a gente faz em casa, né?
2: Não.
1: O nosso
2: não,
1: creme de leite. A nossa misturinha de... Nem é cacau, de Nescau.
2: De Nescau, né? Não, mas o nosso é autêntico mesmo, né? A gente é muito transparente com relação ao produto que a gente trabalha, né? Então, a gente... como eu disse, né, tem um valor agregado, mas justifica.
1: E quando te vem o chocolate na memória, além de você... Você estava falando que você é de uma área totalmente diferente, né? Você foi trabalhar com chocolate, assim, não por... Ah, era o teu sonho de vida. Foi acontecendo,
2: né?
1: Não,
2: foi acontecendo, foi acontecendo.
1: Mas quando você lembra, assim, ele está presente em todas as suas memórias?
2: Ah, sim. Chocolate
1: sempre,
2: é
1: né?
2: Chocolate, sempre, né? Esse é desde criança, né? Só que não conhecia um chocolate de qualidade, né? Hoje não, a gente trabalha com qualidade mesmo, né? Então... A gente consegue entregar isso para o cliente, né?
1: E é bom o ano inteiro ou a Páscoa é melhor? Como é que funciona?
2: Eu diria que, assim, são épocas diferentes, né? Natal, assim, o pessoal mais focado em presentes,
1: ah,
2: né?
1: É,
2: porque tem vários, né? Várias embalagenzinhas, né? Que se prepara. A Páscoa também é a mesma coisa, né? Então... Até, inclusive, na Páscoa, o chocolate ali sem... Ah, a pessoa que é intolerante à lactose. Então, tem o ovo de Páscoa sem lactose, né? Sem glúten.
1: O mercado isso, teve que ir atualizando,
2: teve,
1: né?
2: Teve. Porque a demanda, né? Cada vez vai aumentando mais, né? A gente que está ali no dia a dia, né? Das 5 da manhã até as 8 da noite, a gente fica nesse horário ali, né? Então, a gente teve que se adequar, né? Então, aí todo mundo vem, né? Tanto dos... Como... os chocolates que a gente trabalha, né? É um chocolate, assim, diferente, que atende a expectativa de todo mundo.
1: E aí tem dia das crianças também, daqui a pouquinho, né?
2: Menina, tá? Se você visitar o café, né, tem pirulitos de chocolate.
1: Ah, que legal!
2: Então as crianças...
1: A fantástica
2: elas...
1: fábrica de chocolate do José.
2: Eles ficam, né? Eu tenho um netinho de 2 anos que ele passa lá e já começa pirulito.
1: Esse aí é bom, né? Imagina, ele pode pegar de graça.
2: Exatamente.
1: Esse é o sonho de criança,
2: exatamente.
1: Né?
2: Exatamente, o Joaquim tá lá quase todo dia e...
1: E não enjoa, né?
2: Não enjoa.
1: Não, e essa fase é boa, né, José? Porque essa é que pode comer tranquilo,
2: exatamente.
1: Né? Depois que daí começa a chegar ali os 20, a gente tem que começar a
2: reduzir. Você viu, sentiu o paladar,
1: muito
2: né?
1: Bom.
2: É um chocolate gostoso, né? E ele quente mesmo é fantástico.
1: Para quem quiser passar lá, então, ô José, fala certinho o endereço, por gentileza. A rede social tá aqui também, né? Chocolate Crisse.
2: Isso.
1: Com 2 T's.
2: Isso, exatamente. @ Chocolate Crisse, né? Uhum. Estamos localizados ali no térreo do Metropolitan.
1: Uhum.
2: A partir das 6 horas da manhã já tem chocolate quente, já tem café.
1: Já tá aberto às 6 da manhã ali.
2: A gente começa bem cedo, né?
1: Nossa.
2: A gente atende...
1: Às vezes é legal saber, porque às vezes o pessoal não acha que não tá aberto, né?
2: Uhum. Além do chocolate, né? Dos cafés, né? Então se produz lanches, né? Tudo na hora ali, né? Não tem nada que vem pronto, né? Então, a gente começa bem cedo para atender uma demanda grande. E agora, principalmente para o chocolate, né? Às vezes, 6 horas da manhã, já tem gente querendo chocolate quente, né? Pessoa que chega, vai trabalhar e tal, né? Então, já passa e já leva o chocolatinho.
1: Com esse friozinho é sucesso, né? Se no verão você falou que continua vendendo, você imagina agora nessas nossas temperaturas, né?
2: É a mesma coisa. Assim, obviamente que cai, né? No verão, né? Mas... Quem gosta de chocolate, quem aprecia, né, que valoriza um produto, né, de qualidade mesmo, vai buscar o chocolate. Muita gente, quando nós deixamos o Nações Shoppers e fomos para o Metropolitan, o pessoal não sabia, não tinha muito, fechou, não sei o quê, né? Não, então a gente foi para o Metropolitan e o pessoal começou a descobrir onde a gente estava, então agora já sabe o caminho, né, de onde encontrar o chocolate de verdade.
1: E além disso, também é um momento de pausa, né, dá para sentar lá, conversar,
2: sim,
1: dar uma
2: bastante.
1: Trabalhadinha,
2: é
1: enfim.
2: É um ambiente bem, bem tranquilo, né, com internet... liberada, assim, então bem tranquilo mesmo.
1: José, foi um prazer, viu? Muito obrigada pelo chocolate quente, vou ter que dividir aqui com o pessoal.
2: Sim.
1: Mas obrigada mesmo, foi bem legal a gente saber um pouco mais desses produtos, entender essa logística, né? A valorização da qualidade, do trabalho artesanal, como você falou ali também na questão do café, mas do chocolate também, existe muitas famílias por trás, alimenta uma cadeia muito grande manter essa
2: grande.
1: Rede artesanal de trabalho,
2: muito grande,
1: né?
2: Muito
1: não
2: grande.
1: Segue essa escala industrial e ainda é mais saudável, mais qualidade e ajuda aí um monte de gente,
2: o
1: né?
2: Pessoal já pega prontinho ali na cafeteria, né? Ou na chocolateria, mas eles não sabem por trás, né? Todo o processo, né? A empresa que nós trabalhamos de Gramado, ela tem uma inclusão social, né? Então, tem pessoas autistas que ficam fazendo embalagem, desenhos, né? Eles fazem, então é um... A gente super valoriza e a gente é parceiro sempre.
1: Inclusive, as empresas de Gramado, elas prezam muito ali pela compra do cacau na Bahia, pela parte da sustentabilidade também, né? Exatamente. Então, é uma cadeia muito importante de se manter alimentada.
2: Às vezes, o cliente final, ele não sabe o que acontece, né? Ele já pega prontinho, né? Ali, né?
1: É, e se isso comparado a uma escala de uma indústria grande, olha como, né?
2: Exatamente.
1: Reduz aí e salva o nosso planeta, que a gente tá precisando de salvação. Ô, José, obrigada, viu? Volte sempre.
2: Eu que agradeço, é um prazer. Primeira vez, né, que venho, né, mas...
1: Primeira de muitas, então, vamos falar de café por aí, né?
2: Vamos falar de café, preparar um café aqui, né, os métodos que a gente faz legal. Lá, né, mas fica o convite para vocês lá também, né.
1: Ah, a gente
2: porque
1: vai.
2: Porque não consigo atender todo mundo, mas lá eu consigo, né.
1: E os nossos ouvintes também, né, que quiserem chegar lá, então, conhecer um pouquinho mais do trabalho da Chocolate, podem ir lá que o José vai atender muito bem vocês. José, obrigada, viu, volte sempre.
2: Eu que agradeço, muito obrigado também.
1: Agora você continua com a programação aqui da 89.5.
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0: Taylor Swift com Long Live aqui na sua tarde Eldorado Mais. E olha só que tá chegando um sorteio. Acabamos de receber 2 pares de ingresso para você que quiser uma noite de diversão hoje à noite com a família. 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Então serão 2 ganhadores, são 2 pares de ingresso, cada ganhador leva um par de ingressos e como o nosso sorteio começou aí um pouquinho mais tarde hoje, eu vou dar o resultado às 5h30 da tarde, viu? 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Nome completo, cidade de onde está ouvindo a Eldorado Mais e fala que quer um par de ingressos para curtir esse espetáculo. 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
0: Em Criciúma, 15 graus.
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0: De volta, 16h em ponto, você está na 89.5, rádio do Grupo Salvaro. E como eu falei, tem ingresso na área, viu? Chegou agorinha aqui pra gente, então, dois pares de ingresso pra sessão de hoje, 20h30 da noite, Circo Dinâmico Internacional, no estacionamento do Nações Shopping aqui em Criciúma. São muitos artistas internacionais, shows de mágica, acrobacias. Não vai perder a chance de ir acompanhado curtir esse espetáculo. É muito fácil. Você manda a sua mensagem pro 99101-5292. 99101-5292. Com o seu nome completo, a cidade de onde está ouvindo a 89.5 e fala que quer os ingressos para o circo. Às 5h30 da tarde eu faço esse sorteio por aqui. Não esquece, 99101-5292, nome completo, cidade de onde está ouvindo e fala que quer os ingressos para o circo. Mande já a sua mensagem e boa sorte! E agora, Lisa Stanfield abrindo o nosso bloco da Tarde Eldorado Mais.
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0: A icônica voz de Whitney Houston aqui na sua Tarde Eldorado Mais, e é a música que fecha a nossa Tarde Eldorado Mais, porque na volta já está no ar o nosso Back Home desta terça-feira. Mas antes de a gente ir para o comercial, tem aí cerca de meia hora para você que quer curtir um espetáculo com a família hoje à noite, às 8h30. Tem aqui uma super chance de você ganhar esse par de ingressos. 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Às 5h30 eu trago o resultado por aqui.
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0: Morreu hoje, aos 95 anos, o autor de novelas Benedito Rui Barbosa, um dos maiores nomes da dramaturgia brasileira. A informação foi confirmada pelo Hospital do Coração, em São Paulo. O escritor enfrentava complicações provocadas por uma insuficiência renal crônica. Benedito marcou a história da televisão com novelas que se tornaram clássicos, como Pantanal, Renascer, O Rei do Gado, Terra Nostra, Cabocla e Velho Chico. Conhecido por retratar o Brasil rural, as tradições do campo e a imigração italiana, influenciou gerações de autores e conquistou diversos prêmios ao longo da carreira. E Dwayne Johnson, o eterno The Rock, mostrou que está cada vez mais à vontade no Brasil durante uma agenda de divulgação do live action de Moana. No Rio de Janeiro, o astro de Hollywood participou de um momento descontraído ao lado do cantor Péricles. Os dois cantaram o trecho de Jura, clássico do samba eternizado na voz de Zeca Pagodinho. Depois do encontro, The Rock agradeceu nas redes sociais pelo momento e disse que ficou feliz em conhecer um pouco mais da música brasileira. Já Péricles contou que traduziu a letra para o ator entender o significado da canção antes de cantar.
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1: E assim encerramos mais uma edição do Tarde Eldorado Mais, aqui na 89.5. Na sequência, você fica com Back Home para acompanhar a sua volta do trabalho. 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
0: Eldorado Mais, 5 horas, 1 minuto.
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1: Tá aberto o Back Home desta terça-feira, dia 7 de julho, quando você nos leva de carona aí na sua rotina diária. E neste primeiro bloco do Back Home, ainda dá tempo de você concorrer a um par de ingressos para curtir o espetáculo do Circo Dinâmico Internacional, hoje, 8h30 da noite, no estacionamento do Nações Shopping. Um espetáculo completo com diversos artistas internacionais, viu? Mande a sua mensagem aqui para o 99101-5292. 99101-5292. Nome completo, cidade de onde está ouvindo a Eldorado Mais e fale que quer o par de ingressos para o circo. Serão dois ganhadores, viu? Cada ganhador leva um par de ingressos para curtir esse espetáculo hoje à noite. É bom, né? Começar aí a semana. Ontem já tiveram ganhadores, começaram a segunda-feira aí curtindo e hoje também. E amanhã talvez tenha mais, mas aí tem que escutar aqui para saber, né? Então já mande a sua mensagem, 5h30 eu trago o resultado por aqui.
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0: Eldorado Mais, feita para você, Suzane Vega, aqui no nosso Back Home. Agora são 5 horas, 24 minutos e vamos saber quem foram os ganhadores do par de ingressos. Então são 2 ganhadores, cada um ganha 1 par de ingressos para curtir o espetáculo do Circo Dinâmico Internacional, hoje, 8h30 da noite, no estacionamento do Nações Shopping. O primeiro ganhador foi o Luiz Henrique Ferreira, de Içara. Luiz Henrique, parabéns, muito obrigada pela audiência. Luiz Henrique Ferreira, de Içara, o nosso primeiro ganhador. Já já eu entro em contato contigo para mandar os ingressos. E a segunda ganhadora foi a Alexandra da Silva Monteiro, de Siderópolis. Alexandra da Silva Monteiro, então, de Siderópolis, parabéns, obrigada pela audiência também. Ligadinhos aqui na 89.5 e vão curtir hoje, então, a esse espetáculo do Circo Dinâmico Internacional. Já já eu chamo vocês para mandar as informações.
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0: E quem chega agora aqui na nossa programação é ele, Igor Stork, com as atualizações da Copa do Mundo. Fala, Igor!
2: Alô, alô, Natália, alô, ouvintes da Eldorado Mais, chegando com informações da Copa do Mundo. A seleção brasileira já foi eliminada, isso aí já é passado. Agora vamos falar dos outros jogos que estão em andamento pela Copa do Mundo. Inclusive, ontem tivemos jogaços de bola. Claro que tivemos a eliminação por parte de Portugal para a Espanha. Também tivemos a vitória da Bélgica 4-1 em cima dos Estados Unidos. Então, Espanha e Bélgica avançam para a próxima fase da Copa do Mundo. E hoje, simplesmente, um dia de Messi. Porque Lionel Messi marcando, correndo, dando assistência, foi o dia de Lionel Messi, tanto que o Egito havia abrido o placar por 2-0, a Argentina descontou 2-1, fez 2-2 e nos acréscimos virou 3-2 para cima do Egito. Nesse momento jogam Suíça e Colômbia e aguardando, né, a Argentina agora, o vencedor de Suíça e Colômbia, para saber quem vai enfrentar nas quartas de final. Inclusive, quinta-feira, 17 horas, França e Marrocos. Na sexta, 16 horas, Espanha e Bélgica. No sábado, 18 horas, Noruega e Inglaterra. E no sábado, 22 horas, Argentina e o adversário que sai de Suíça e Colômbia. Copa do Mundo segue acontecendo, mesmo sem a seleção brasileira. E claro, não tira nada do espetáculo que segue maravilhoso, encantando o mundo todo. Um abraço a você, Natália, um abraço aos ouvintes. Eu volto amanhã com mais informações da Copa do Mundo.
0: É isso aí, Igor Stork, muito obrigada pelas suas atualizações aqui da Copa do Mundo. Realmente, né, a Argentina deu um show, bem diferente da gente, infelizmente, mas continua aí na Copa e o Igor amanhã está de volta com as atualizações.
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0: De volta com o seu Back Home aqui na 89.5, exatamente 5:30 da tarde, 7 Days in Sunny June, chegando agora. Olha, tudo a ver com a data de hoje, né? 7 de junho, curta boa música aqui da 89.5.
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0: Eldorado Mais, feita para você, 5h56, perdão.
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0: Hoje o dólar comercial fechou na cotação de R$ 5,17. No turismo, a moeda fechou em R$ 5,36. Repetindo então, hoje, terça, dia 7 de julho, a cotação do dólar comercial fechou em R$ 5,17. No turismo, R$ 5,36 foi o valor final da moeda.
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0: Em Criciúma, 12 graus a temperatura.
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0: Eldorado Mais, feita pra você, 6h27, Real Love, tocando aqui no seu Back Home.
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0: 11 graus a temperatura agora aqui em Criciúma. Hoje à noite a mínima deve chegar aos 7 graus e ali por volta das 10 da noite essa mínima então já deve ser atingida. Amanhã, quarta-feira, 8 de julho, previsão de tempo ensolarado, nevoeiro ao amanhecer e também à noite. Então, praticamente parecido com o dia de hoje, estava frio, mas tinha sol, mínima prevista de 5 graus e máxima de 18. Essa então é o panorama da nossa previsão do tempo para quarta, 8 de julho. 5 graus de mínima, 18 graus de máxima, tempo ensolarado, nevoeiro ao amanhecer e também à noite. E agora aquele giro em tempo real pelo trânsito aqui de Criciúma e região para a gente ver se o trânsito está rápido ou está lento. Rua Felipe Schmidt, próximo ao centro de Criciúma, com muita lentidão no sentido da Rua Coronel Marcos Rovares. Também a Rua Joaquim Domingues de Oliveira, muita lentidão por ali. Rodovia Maximiliano Gaidzinski, que corta a parte central de Criciúma, passando ali mais uma vez pela outra extremidade da Rua Coronel Marcos Rovares. Então, as duas pontas da Marcos Rovares estão com trânsito muito lento. A Rua Henrique Lage também apresentando lentidão. Ali naquele quadrado da área central, a Rua Marcelo Lodetti, também a Engenheiro Fiuza da Rocha, Rua Mário de Andrade, a área central, realmente são poucos pontos em que se mostra aqui que o trânsito está fluindo normalmente. Inclusive, aqui na rodovia Maximiliano Gaidzinski, próximo à Hiperfesta, Criciúma, tem uma observação de acidente por ali, o que pode, então, estar deixando esse trânsito mais lento no momento. Continuando aqui, vou vir para a Avenida Centenário, que já começa a ficar com o trânsito lento aqui do bairro Próspera e segue no sentido do bairro Pinheirinho. Tem alguns pontos em que está mostrando trânsito rápido, mas já em seguida à frente tem lentidão. Então são aí alguns pontos no sentido do bairro Pinheirinho e também do sentido Pinheirinho Próspera acontece o mesmo. Continuando aqui, Avenida Santos Dumont, no bairro São Luís. Na Avenida Santos Dumont, essa lentidão no trânsito aparece mais nas extremidades ali, pertinho já quando se junta com a Avenida Centenário. Nos outros pontos está mostrando trânsito rápido. A Avenida Universitária hoje está mostrando muita lentidão no sentido para Forquilinha. Vamos ver se temos mais algum ponto aqui. Rua João Serafim, que já fica ali próximo ao bairro Vila Manaus. Já é dentro do bairro Vila Manaus, na verdade, essa via e está com bastante lentidão por ali. Também a rodovia Luiz Rosso, no bairro Primeira Linha, e a rodovia Antônio Darós, no Jardim das Paineiras. Tá bom? E também temos aqui a SC445 no sentido de Sara, nossa capital do mel, mostrando muita lentidão já na saída de Criciúma e alguns pontos até chegar lá. No sentido contrário, o trânsito está fluindo normalmente e com rapidez. Se você tem alguma notícia aí para mandar aqui para o nosso WhatsApp para a gente compartilhar com os outros ouvintes que estão no trânsito ou alguma dúvida, é pelo 99101-5292. 99101-5292. E se você está no trânsito, já aumenta o volume da sua 89.5, curtindo a boa música, que logo, logo você está no seu destino.
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0: E assim encerramos o Back Home desta terça-feira, dia 7 de julho. Eu, Natália Chaves, também me despeço por hoje. Volto amanhã às 14h com a nossa Tarde Eldorado Mais de quarta-feira. Tem 2 sorteios acontecendo lá no nosso Instagram, uma cesta de chocolates em comemoração ao Dia Mundial do Chocolate, que é hoje, e também um álbum da Copa, com todas as figurinhas lá para você completar. @eldoradomais. Vai lá, o sorteio da sexta é até a próxima sexta, dia 10, e o álbum dia 17. @eldoradomais, encontre as publicações, siga direitinho as regras da legenda e aí é só torcer. Fique agora com o Happy Hour e programação Madrugada Dentro aqui na sua 89.5. A partir das 7 da manhã, a Lana Calisto tá aqui com a Manhã Eldorado Mais. Eu volto a partir das 14h para nossa Tarde Eldorado Mais. Uma boa noite, cuidem-se e até amanhã.
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4: Você sabia que algumas plantas e animais trazidos de outras partes do mundo podem se transformar em um problema ambiental? Esse fenômeno é chamado de bioinvasão e acontece quando espécies exóticas encontram condições favoráveis para se multiplicar e ocupar o espaço das espécies nativas. Por isso, hoje é um dos principais desafios para a conservação da biodiversidade em diversos países, inclusive aqui no Brasil. A invasão biológica ocorre quando uma espécie é introduzida em um ambiente onde não encontra predadores naturais, enquanto alimento e condições para reprodução são abundantes. Sem esse controle natural, ela se espalha rapidamente, compete com as espécies nativas e altera o equilíbrio dos ecossistemas. E esse problema está mais perto de nós do que muita gente imagina. Diversas espécies invasoras já estão presentes no sul de Santa Catarina. O javali, originário da Europa, Ásia e Norte da África, provoca prejuízos à agricultura e à fauna nativa. A rã-touro, trazida da América do Norte, compete com anfíbios nativos e já foi registrada em diversos municípios da região. O caramujo gigante africano representa riscos ao meio ambiente e à saúde pública. E entre as plantas, o pinus invade áreas de campos nativos e de restinga, dificultando a regeneração da vegetação original, enquanto o lírio do brejo ocupa margens de rios e nascentes, comprometendo esses ambientes. Então, a prevenção continua sendo a melhor solução. Nunca solte animais exóticos na natureza, evite plantar espécies invasoras próximas às áreas naturais e, ao identificar a presença dessas espécies em propriedades rurais ou áreas de preservação, informe aos órgãos ambientais. Controlar uma invasão logo no início é muito mais eficiente, mais barato e traz melhores resultados para a conservação da natureza. São pequenas escolhas que fazem bem para você e para o meio ambiente, um lugar que é nosso.
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0: O Happy Hour Eldorado Mais fica por aqui. Depois do intervalo, você fica com mais uma edição do Let's Rock. 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
1: Pegue sua cobertinha, prepare algumas guloseimas e aninhe-se no sofá, pois a nossa dica de série para maratonar dessa vez é A Grande Descoberta. Lançada em 2025, seu enredo é forte e comovente por ser baseado em uma história real que aconteceu na Suécia em 2004, quando um menino de 8 anos e uma mulher foram assassinados em plena luz do dia. Apesar de todo o esforço da polícia, o assassino não é encontrado e o caso permanece sem solução durante 16 anos, mas o detetive John nunca desistiu de fazer justiça pelas famílias em luto. Então, após todo tipo de recurso ter sido utilizado e o caso estar prestes a ser arquivado, ele encontra um genealogista com uma pesquisa inovadora e vê nessa parceria a última chance de desvendar o mistério. Com 4 episódios, a trama bastante complexa mostra a primeira vez na Europa que uma investigação criminal é solucionada através de pesquisa genealógica. Super recomendo assistir a série A Grande Descoberta, disponível na Netflix.
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0: O Let's Rock fica por aqui. E amanhã, à 1 da tarde, tem mais uma edição com sucessos do mundo do rock pra você. 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
1: Está no ar a Voz do Brasil. As notícias do governo federal que movimentaram o país no dia de hoje.
2: Olá, boa noite.
3: Boa noite para você que nos acompanha em todo o país.
2: Terça-feira, 7 de julho de 2026.
3: Vamos aos destaques do dia na Voz do Brasil.
2: Economia e exportações.
3: Brasil e Estados Unidos promovem mais uma rodada de negociações sobre a aplicação de novas tarifas a produtos nacionais. Luana Karen.
4: O prazo final para o governo dos Estados Unidos definir a aplicação de novas tarifas sobre produtos brasileiros é 15 de julho.
2: Bets e saúde mental.
3: Meu SUS Digital oferece teleatendimento gratuito para quem enfrenta dificuldade em parar de jogar. Graziele Bezerra.
5: O atendimento é gratuito e confidencial e realizado por psicólogos ou terapeutas ocupacionais com apoio de médico-psiquiatra quando necessário.
2: A partir de amanhã, contribuinte pode consultar lote especial de restituição automática do Imposto de Renda.
3: O pagamento dos valores será feito no dia 15 de julho. Graziela Mendonça.
6: O lote automático beneficia contribuintes que não eram obrigados a declarar o Imposto de Renda em 2025, não entregaram a declaração, tiveram o imposto retido na fonte em 2024 e tem até R$1.000 a receber.
2: Hoje, na apresentação da Voz do Brasil, Luciana Vasconcelos e Luciano Seixas.
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2: As negociações entre os governos do Brasil e dos Estados Unidos continuam em andamento a respeito da aplicação das novas tarifas comerciais.
3: Os dois países também avançaram nas discussões sobre cooperação no combate ao crime transnacional.
4: Brasil e Estados Unidos realizaram mais uma rodada de negociações a respeito da aplicação de novas tarifas sobre produtos brasileiros. Trata-se de uma sobretaxa de 25% sobre diferentes produtos exportados pelo Brasil. Em alguns casos, a taxação pode chegar até 37,5%. O ministro do Desenvolvimento, Indústria, Comércio e Serviços, Márcio Elias, afirmou que as negociações seguem em andamento e que estão concentradas na defesa dos interesses comerciais do país.
7: Não sairemos da mesa de negociação em momento algum e não permitiremos jamais que um tema que não diga respeito à relação comercial, à relação econômica, à boa relação política que o Brasil sempre teve com os Estados Unidos, ela deixe de presidir ou orientar as conversas, né? Não há espaço para discussão de outra natureza que não seja a defesa da soberania e a defesa dos reais interesses do Brasil.
4: Segundo o ministro Márcio Elias, a reunião foi uma continuidade às conversas iniciadas na semana passada. Os temas foram divididos por áreas e uma das frentes tratou também da cooperação no combate ao crime transnacional.
7: Há um reconhecimento de que é possível avançarmos nesse ponto. O Ministério da Justiça aqui no Brasil fez um trabalho, nós já tínhamos apresentado na visita do presidente Lula ao presidente Trump e hoje nós detalhamos um pouco mais esse plano bilateral.
4: O prazo final para o governo dos Estados Unidos definir a aplicação de novas tarifas sobre produtos brasileiros é 15 de julho. Outra reunião entre os dois governos deve acontecer esta semana. Reportagem Luana Karen.
2: O vício em jogos de azar é prejudicial à saúde mental e financeira dos apostadores.
3: O aplicativo Meu SUS Digital oferece acompanhamento e tratamento.
2: Um teste identifica os sinais e, por meio do aplicativo, é feito o encaminhamento com consultas online com especialistas.
5: Seduzida pela promessa de dinheiro fácil, a educadora Zélia Fernandes apostou online pela primeira vez em 2024. Com o passar do tempo, os ganhos deram lugar à dívida e à mudança de comportamento. Ela só parou de jogar no início deste ano.
8: Quando eu perdi um dinheiro, no qual que eu precisava muito dele, a conta estava toda zerada, eu tinha perdido tudo, e eu falei assim, eu não posso ficar assim.
5: O quadro de saúde enfrentado pela Zélia tem nome, ludopatia, distúrbio psiquiátrico de quem tem compulsão por jogos de azar. Uma pesquisa da Universidade Federal de São Paulo aponta que quase 1,5 milhão de brasileiros acima de 14 anos apresenta algum sinal deste transtorno. Com a expectativa de atender até